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4: Frequência 10 e 16.

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1: 10:48.

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0: 11:59.
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0: uma e um.
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1: 1h57.
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1: 2 e 1.

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1: 2:07.
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0: Claudinec, chute.
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2: 2:26.
3: Tem sempre aquele amigo que a gente tem que levar de volta pra casa, né?

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1: 2:32.
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1: 2:32.

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1: 2h55.

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1: 3 e 1.
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1: 3 e 9.

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1: 3:14.

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2: 3:20.

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1: 3:32.
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2: 3:36.

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1: 3:42.

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1: 3:48.

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1: 3:53.

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1: 4 e 1.
2: Essa música é para quem já arrumou alguém muito especial na sua vida.

0: Faz barulho pra Maria Cecília e o Rodolfo.
1: Obrigada, gente. Que felicidade.
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0: 4 e 10.
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0: 4:17.
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0: 4:20.
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0: 4:28.
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0: 4:42.
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0: 4h51.
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1: 4h58.
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0: 5 e 5.
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0: 5:24.
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0: Dorival Dantas, Fortaleza, o Guilherme!
1: É nóis, Cabamon, obrigado! Oh.
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Amados irmãos e irmãs, nesta hora em que recordamos o sublime mistério da encarnação de Jesus Cristo, elevemos nossa voz ao Deus da vida, recordando a presença de Maria na história da salvação. Em nome do Pai, e do Filho, e do Espírito Santo. Amém. O anjo do Senhor anunciou a Maria, e ela concebeu do Espírito Santo. Ave Maria, cheia de graça, o Senhor é convosco. Bendita sois vós entre as mulheres, e bendito é o fruto do vosso ventre, Jesus. Santa Maria, Mãe de Deus, rogai por nós, pecadores, agora e na hora de nossa morte. Amém. Eis aqui a serva do Senhor. Faça-se em mim segundo a vossa palavra. Ave Maria, cheia de graça, o Senhor é convosco. Bendita sois vós entre as mulheres. Bendito é o fruto do vosso ventre, Jesus. Santa Maria, Mãe de Deus, rogai por nós, pecadores, agora e na hora de nossa morte. Amém. E o Verbo se fez carne e habitou entre nós. Ave Maria, cheia de graça, o Senhor é convosco. Bendita sois vós entre as mulheres. Bendito é o fruto do vosso ventre, Jesus. Santa Maria, Mãe de Deus, rogai por nós, pecadores, agora e na hora de nossa morte. Amém. Rogai por nós, Santa Mãe de Deus, para que sejamos dignos das promessas de Cristo. Oremos. Derramai, ó Deus, a vossa graça em nossos corações, para que, conhecendo pela mensagem do anjo a encarnação do vosso Filho amado, cheguemos por sua paixão e cruz à glória da ressurreição. Por Cristo nosso Senhor. Amém. Amados irmãos e irmãs, juntos invoquemos a proteção da Virgem Maria, a Mãe de Deus. Rezemos juntos a oração à Nossa Senhora, na sua Imaculada Conceição. Ela é a padroeira da nossa amada Diocese de Divinópolis. Ó Maria, imaculada desde a sua concepção, fostes preservada do pecado original para ser a Mãe de Jesus Cristo. Ensinai-nos a acolher o mistério de Deus em nossa vida. Ajudai-nos a percorrer a estrada da santidade. Acompanhai-nos com a ternura do vosso olhar. Guiai-nos na escuta aos apelos do vosso amado Filho Jesus. E intercedei por nós para que sejamos firmes na fé, corajosos no amor e alegres na esperança. Amém. O Senhor esteja convosco. Ele está no meio de nós. Pela intercessão da Virgem Maria, a Imaculada Conceição, padroeira da nossa amada Diocese, abençoe-vos o Deus Todo-Poderoso, Ele que é Pai, Filho e Espírito Santo. Amém.

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1: É, gente, se um dia a sua mulher pedir desculpa pra você, você pode ter certeza que vai cair um pé d'água. Você olha pra ela e canta assim, ó.

acende daquele jeito que acendeu aquela hora lá pra nós, só pra nós enxergar o povo aqui. 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
1: 6h50.
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0: 6:56.
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1: 6:58.
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4: Por intenção de José Geraldo Júnior, Marcelo Chula Bonfim, pelos colegas de Rogério Pereira Castro da Prodenge, Programa de Tecnologia de Minas Gerais, Rodrigo Braga Chula, Sinália e Família, Anjo da Guarda de Leandro Albano, Cura e Libertação do Brasil, Cura e Libertação de Pablo Alves Passos de Freitas, Aristides Ribeiro de Melo, Anjo da Guarda de Patrick Bernardo Santos, Anjo da Guarda de Emanuel Cássio da Silva Rocha, Mariana Silva Cunha, por uma residência, Anjo da Guarda de Valsec e Sandra, Anjo da Guarda de Murilo Alves Carvalho, pela recuperação de saúde de Geraldo Sinfrônio de Castro, Lucílio Magela de Castro e familiares, Osvânio Luiz de Freitas, por todos os enfermos da paróquia, Alina Rodrigues de Souza Ferreira, em ação de graças por João Batista Gonçalves, pelo casal Mariana Farnese e Vinícius Teixeira, pelo dom da vida de Eduardo, pelo dom da vida de Kênio, por uma graça recebida, por Conceição Luzia da Silva, por uma graça alcançada, família Ramos e Silva. Sétimo dia de Renato Schettini. Pelos nossos irmãos falecidos, Adalgisa Rita Gonçalves, Alaor Alves Vilano, Ana Lúcia Salgado Santos, Antônio Miguel Maia, Cecília Maria Parreiras Maia, Dorvalino Teodoro Pereira e familiares falecidos, Eli Silva, Hélio Gontijo da Fonseca, Jesus Geraldo Ferreira, José Amâncio Marques,

José de Castro e familiares falecidos, Olímpia de Souza, Pedro Henrique Gontijo, por todas as almas, Raimunda Maria de Castro, Rogério Pereira Castro, Terezinha Maria de Castro, Vicente Mereciano Gonçalves, Hortência Maria da Costa e familiares falecidos. Avelina Alves Quadros, Francisco Pereira Quadros, Tia Lucrécia, João Coronha, Vilma Andrade, Vandeir Andrade, Vanir Andrade, Padre Mário Gerlim, José Brito, Adélio Teodoro, Maria Auxiliadora de Araújo, João Gomes Leduário, Tio Murilo, Gilberto, Maria Alice de Faria Silva, José Coelho da Rocha e Antônia Batista de Freitas, almas do purgatório, almas mais aflitas e necessitadas do purgatório, almas do purgatório, Risa Souza Passos, Dênio Avelar, Maria Genoveva, almas do purgatório, almas dos escravos esquecidos no purgatório, Darcy José de Rezende, Dinorá Gomes de Souza, Laércio Geraldo de Rezende, Rubens Sebastião de Souza, Jair de Moraes e Maria de Lourdes Alves de Moraes, Tiago Gomes de Moraes, Terezinha Salles, João da Cruz e filhos falecidos, Alexandre Flor e Eneida e filhos falecidos, Divina Lopes da Silva e Aniceto Dias da Silva, Regina Cândida de Moura e Senhor Antônio, José Carlos da Silva, Gabriel Felipe da Silva, Alda Francisca Mendonça. No instante de silêncio, coloque a sua intenção particular para esta Santa Missa.

0: Em nome do Pai e do Filho e do Espírito Santo.
1: Amém.
0: O Senhor esteja convosco.
1: Ele está no meio de nós.
0: Irmãos e irmãs, no início desta celebração eucarística, reconheçamos que somos pecadores, peçamos perdão para que o Senhor tenha misericórdia de nós.

0: Leitura do livro do profeta Isaías. Vou cantar para o meu amado o cântico da vinha de um amigo meu. Um amigo meu possuía uma vinha em fértil encosta, cercou-a, limpou-a de pedras, plantou videiras escolhidas, edificou uma torre no meio e construiu um lugar. Esperava que ela produzisse uvas boas, mas produziu uvas selvagens. Agora, habitantes de Jerusalém e cidadãos de Judá, julgai a minha situação e a de minha vinha. O que poderia eu ter feito a mais por minha vinha e não fiz? Eu contava com uvas de verdade, mas porque produziu ela uvas selvagens? Pois agora vou mostrar-vos o que farei com minha vinha. Vou desmanchar a cerca e ela será devastada. Vou derrubar o muro e ela será pisoteada. Vou deixá-la inculta e selvagem. Ela não será podada nem lavrada. Espinhos e sarças tomarão conta dela. Não deixarei as nuvens derramar a chuva sobre ela. Pois bem, a vinha do Senhor dos Exércitos é a casa de Israel, e o povo de Judá sua dileta plantação. Eu esperava deles frutos de justiça, e eis injustiça. Esperava obras de bondade, e eis iniquidade. Palavra do Senhor.
1: Graças.

0: Leitura da carta de São Paulo aos Filipenses. Irmãos, não vos inquieteis com coisa alguma, mas apresentai as vossas necessidades a Deus em orações e súplicas, acompanhadas de oração, de ação de graças. E a paz de Deus, que ultrapassa todo entendimento, guardará os vossos corações e pensamentos em Cristo Jesus. Quanto ao mais, irmãos, ocupai-vos com tudo o que é verdadeiro, respeitável, justo, puro, amável, honroso, tudo o que é virtude, ou de qualquer modo mereça louvor. Praticai o que aprendestes e recebestes de mim, ou o que de mim vistes e ouvistes. Assim, o Deus da paz estará convosco. Palavra do Senhor.
1: Graças a Deus.

0: Esteja convosco. Proclamação do Evangelho de Jesus Cristo segundo Mateus. Naquele tempo, disse Jesus aos sumos sacerdotes e aos anciãos do povo: escutai esta outra parábola. Certo proprietário plantou uma vinha, pôs uma cerca em volta dela, fez nela um lagar para esmagar as uvas e construiu uma torre de guarda. Depois, arrendou-a a vinhateiros e viajou para o estrangeiro. Quando chegou o tempo da colheita, o proprietário mandou seus empregados aos vinhateiros para receber seus frutos. Os vinhateiros, porém, agarraram os empregados, espancaram a um, mataram a outro e ao terceiro apedrejaram. O proprietário mandou de novo outros empregados, em maior número do que os primeiros, mas eles os trataram da mesma forma. Finalmente, o proprietário enviou-lhes o seu filho, pensando: ao meu filho eles vão respeitar. Os vinhateiros, porém, ao verem o filho, disseram entre si: este é o herdeiro, vinde, vamos matá-lo e tomar posse da sua herança. Então, agarraram o filho, jogaram-no para fora da vinha e o mataram. Pois bem, quando o dono da vinha voltar, que fará com esses vinhateiros? Os sumos sacerdotes e os anciãos do povo responderam: com certeza mandará matar de modo violento esses perversos, e arrendará a vinha a outros vinhateiros, que lhe entregarão os frutos no seu tempo. Então Jesus lhes disse: vós nunca lestes nas Escrituras: a pedra que os construtores rejeitaram tornou-se a pedra angular? Isto foi feito pelo Senhor e é maravilhoso aos seus olhos? Por isso eu vos digo: o reino de Deus vos será tirado e será entregue a um povo que produzirá frutos. Palavra da salvação.
1: Glória a vós, Senhor.

0: Um amigo meu possuía uma vinha em fértil encosta, secou-a, limpou-a, esperava que ela produzisse uvas boas, mas só produziu uvas selvagens. Filhinhos, filhinhas, nesta nossa catedral, esta santa casa de Deus, você também que se une a nós pelas ondas da rádio, nosso YouTube, em algum canto da nossa diocese, da nossa região mineira. A plantação de uvas, o vinhedo nas Sagradas Escrituras, tanto no Antigo quanto no Novo Testamento, sempre é símbolo de Israel, povo de Deus. E depois no Novo Testamento é símbolo também da igreja, dos apóstolos, dos servidores de Jesus. Até porque em Israel é muito comum o cultivo das uvas, porque o vinho é um dos alimentos básicos da mesa do israelita, não só por ser uma bebida com teor alcoólico, mas era utilizado inclusive como remédio para algumas enfermidades. Nosso Senhor se aproveita então desta imagem, fazendo uma releitura da imagem do profeta Isaías, que nós acabamos de ouvir, para dizer da infidelidade dos sumos sacerdotes, da religião do seu tempo, e que o reino lhe seria tirado e entregue a um outro povo. Que povo? Nós, a igreja, principalmente a igreja da primeira era apostólica, que cresce de um modo florescente no meio dos pagãos, daqueles que não eram de raça judaica. Jesus conta uma história de um homem que planta uma vinha com todo cuidado. Ele cerca, faz um lagar, ou seja, uma água correndo em volta para que a uva seja sempre muito bem irrigada. Constrói uma torre. Essa vinha, ao mesmo tempo, é uma cidade e uma plantação de uvas. É muito curioso. E a cidade é imagem de Israel e imagem da igreja. Nos lembremos lá do capítulo 21 de Apocalipse, que São João vê a igreja como uma cidade enfeitada, muito bem edificada. Essas comparações se confundem aqui. E prestem atenção na palavra que ele utiliza no final do versículo 33. Ele arrenda a vinha a vinhateiros e viaja. Vai embora. Quem aqui vem do meio rural sabe o que significa esta expressão arrendar uma terra. Quando uma pessoa tem muitas propriedades em terra, antigamente, isso hoje em dia não é muito comum, ele costumava emprestar, arrendar a terra para que algumas famílias pudessem cultivar, e depois uma parte, geralmente 50% da colheita ou da renda da colheita ficava para o proprietário. Mas a terra não era dos cultivadores, não eram dos plantadores, era do proprietário. Eles só tinham o direito de cultivar a terra e, no tempo certo, entregar os frutos. Pois bem, os vinhateiros não eram donos da terra, cultivadores tão somente. No tempo da colheita, então, esse homem manda os seus funcionários para ir lá cobrar o fruto da terra. E o que esses vinhateiros que tinham arrendado a terra fazem? Matam os funcionários do dono da terra. Matam a uns, agarram a outros, espancam, apedrejam. Queridos, paremos por aqui. A casa de Deus, Israel, a igreja, não é propriedade de nenhum de nós. Por mais que tenham pessoas que, na medida em que vão trabalhando na comunidade, se acham donos da igreja, e às vezes mandam até no padre, Mas eu sinto lhe dizer, você não é dono e dona da igreja. A igreja não é nem do Papa, nem do Bispo, nem minha. O Papa, quando vai escrever um documento, ele escreve no final assim, servum servorum Dei, servo dos servos de Deus. Nós somos vinhateiros, trabalhadores, servidores. Imagine se eu fizesse com os sacramentos o que eu quisesse, na missa o que eu quisesse, com a doutrina da fé o que eu quisesse. Eu seria ladrão, mercenário, e não trabalhador, e não servo. Imaginem só se hoje eu tivesse acordado assim, meio virado no Jiraya, eu virasse ali para o sacristão e falasse assim, ah, hoje eu quero fazer uma missa legal, meio diferente. Ao invés de entrar de frente, na procissão de entrada, eu vou entrar de ré. Porque aí eu vou atrair mais gente para a missa, vou fazer uma missa legal, não é cantar sertanejo ao invés de cantar música litúrgica. Eu seria louco, né? O problema é que tem gente que se pensa dono da vinha. Hoje é dia de eleição, não é? E pensa que igreja é como se fosse uma democracia, sabe? De 4 em 4 anos a gente troca o padre. É o padre que eu quero, é o bispo que eu quero. Eu acho curioso umas coisas, né? Principalmente quando morre um papa e vem outro. Ano passado, quando o Papa Leão foi eleito, muitos católicos, não estou nem falando da mídia não, muitos católicos dizendo assim, nossa, tomara que venha um Papa muito bom para mudar essa igreja, atualizar essa igreja, a igreja está muito atrasada. Que ilusão, meus irmãos. A igreja não tem que mudar nada. A doutrina da fé é imutável, permanente. Mal o que a gente muda é um modo de explicar, às vezes um modo de aplicar, mas mudar a fé, mudar a igreja, você nem o Papa vai mudar, meu caro, porque ela pertence ao dono da vinha. E aí se o padre prega alguma coisa mais forte, defende a fé, chama a conversão, esse coitado é perseguido, é cancelado, e denuncia para o bispo, porque tudo hoje em dia é o bispo, é um nuncio apostólico, e recebe processo, como se eu não tivesse direito de pregar aqui nesse púlpito a fé da igreja. Nem é só meu direito, mas é meu dever. Porque no dia que eu fui ordenado aqui nessa catedral, eu recebi das mãos do bispo o livro, dizendo, recebe o livro dos santos evangelhos, ensina o que creres, viva o que ensinares. E aí, os da igreja, não estou nem falando os de fora não, porque esses aí já estão entregues ao mundo, os da igreja, perseguem, difamam, cancelam, vão embora, ficam emburrados, com as consciências delicadas, suscetíveis, porque pecado é o que eu penso que é pecado. Ah, mas eu estou nessa e naquela miséria, eu sinto que eu posso comungar, porque minha vizinha está num pecado pior do que eu, é meu direito. E comunga sacrilegamente, confessa sacrilegamente, porque não está arrependido. Às vezes você confessa toda semana, mas você confessa para ficar quites com Deus, ficar bem com o padre. É um alívio da consciência, sabe? Tem uns que se confessam, pior ainda, como um ingresso para poder comungar. É o passaporte, eu confesso como um passaporte para poder comungar. Mas não está arrependido. Faz da vinha do Senhor o que bem entender. É o que eu quero, é meu, é propriedade minha. Tem uns que dão o dízimo e acha que dízimo é mensalidade de clube. E pode exigir coisas da igreja. Distrata o padre, distrata os nossos funcionários da secretaria, distrata os irmãos que ajudam na liturgia. É meu direito, eu dou o dízimo. Meu irmão, o dízimo é sua obrigação. Não é mensalidade de clube, não, porque a igreja não é o clube dos bacanas, não. A igreja pertence a nosso Senhor Jesus Cristo. E desde o Papa, até mim, até você, não passamos de vinhateiros, trabalhadores, que recebemos a igreja, o dom de Deus, arrendado, emprestado, e no tempo certo Deus pedirá contas do nosso trabalho. E foi assim que fizeram no passado, e é assim que fazemos. Deus mandou os profetas. O que que fizeram com os profetas? Mataram a uns, exilaram a outros. Isaías, da primeira leitura, foi cerrado ao meio pelos seus inimigos. Jeremias foi apedrejado. Outros foram exilados, sabe por quem? Sabe por quem, minha gente? Pelos sacerdotes do templo. Porque haviam se unido ao governo. E todo mundo que pregava a infidelidade, a corrupção, a vida dupla, os pecados do governo e das lideranças eram emudecidos. A profecia foi calada em Israel, porque o povo se achou dono da casa de Israel e queriam uma religião para o seu agrado. Aconteceu com os sacerdotes naquele tempo dos profetas e estava acontecendo com os sacerdotes no tempo de Jesus. Só que o dono da vinha, muito bondoso, ele não desiste. Ele manda o seu próprio filho. E o que fizeram com o filho de Deus? Mataram. Levaram-no para fora da vinha. Fora dos muros de Jerusalém, no Monte Calvário, mataram, calaram, emudeceram, mesmo o dono da vinha. E se você acha que a culpa deste pecado era somente do povo daquele tempo, a culpa é nossa, meus irmãos, e continua sendo, porque nós pisoteamos o sangue de Jesus quando nós ignoramos o seu mistério salvífico. Quando queremos uma igreja do nosso jeito, quando queremos a doutrina adaptada às nossas veleidades, pisoteamos no sangue de Jesus. E para quem é maldoso, meus irmãos, para quem já tem o coração entregue ao pecado, ainda que nosso Senhor Jesus Cristo apareça aqui agora, e a sua Santíssima Mãe, esta pessoa não vai se converter, não vai. E eu lhes explico por quê. O pior tipo de pecador, meus irmãos, não é aquele pecador fraco, mas que depende de Deus. Aquele, por exemplo, que cai, confessa, mas se arrepende, cai de novo, confessa, que está lutando, que reconhece a sua fraqueza e sabe que depende só de Deus para ficar de pé. Esse não é o pior tipo de pecador, não. Esse está no caminho do céu. O pior tipo de pecador é aquele que vive na safadeza. Permanece no pecado, vicia no pecado e lustra a cara de pau com óleo de peroba de católico. Porque quer ficar no pecado. Este, meus irmãos, se não se converter, está no caminho da condenação. Este está no caminho da condenação. Sabe por quê? Deus não quer corações endurecidos. Deus quer corações abandonados à sua bondade. Deus quer corações simples, que são fracos, sim, pecadores, sim, mas que se abandonam à vontade de Deus. O coração endurecido, meus irmãos, não adianta o padre falar, o bispo falar, o papa, não adianta. Vem na missa todo domingo, ouve a palavra de Deus, tem até práticas de católicos, mas não quer mudar, meus irmãos, não quer se converter, porque se tornou amigo do pecado. Esse já está fazendo a sua opção. Esse fez amizade com o pecado e ali quer permanecer. E aí eu lhes digo: ai desse tipo de pessoa, porque a vida vai dando certo, ele vai prosperando. Você já viu tanto que gente ruim vai crescendo na vida, vai enriquecendo, vai ficando poderoso, e aquele que está batalhando todo dia pensa assim: mas como é que pode? Eu rezo, a minha vida está dando errado e fulano de tal está dando certo. Preocupa não, meu caro, é assim mesmo, preocupa não. E vai prosperando, e vai crescendo, e vai ganhando dinheiro, vai ficando poderoso, vai ganhando glórias, e vai se iludindo. Ai deste homem, porque Deus fará aquilo que ele falou na primeira leitura: eu vou desmanchar a cerca, e ela será devastada, vou derrubar o muro, e ela será pisoteada, vou deixá-la inculta, selvagem. Imagina uma plantação de uva sem cerca, vem os animais, o javali, como diz o salmo, e devasta tudo. E Deus faz isso, meus caros. Se nós formos infiéis para com Deus, Deus também será infiel e nos deixará abandonados à nossa própria sorte. Quer uma prova disso? Eu lhe dou. Vejam só. No livro do Apocalipse, pega lá as 7 primeiras cartas do livro do Apocalipse. É nosso Senhor Jesus Cristo dizendo às comunidades. Comunidade de Laodiceia, eu conheço os teus pecados. Comunidade de Filadélfia, Tiatira, eu sei das tuas divisões. E ameaça, cuidado. Agora eu te pergunto: onde estão essas dioceses que eram crescentes? Laodiceia, Tiatira, Filadélfia e tantas outras. Onde elas estão? Acabou. Porque foram infiéis. Eu te pergunto, meu caro, você que não está gostando muito do que o padre está dizendo, mas eu vou dizer porque é meu dever: onde estão as dioceses do norte da África no tempo de Santo Agostinho? Gente, a igreja no norte da África era pulsante, crescente. Vejam, deu para a igreja Santo Agostinho, mas foram infiéis. Sabe o que virou o norte da África agora? Muçulmana. Acabou. Onde está a igreja da Europa? Na Holanda, na Irlanda, que mandou missionários para o mundo inteiro, inclusive aqui para Divinópolis. Nós fomos evangelizados por eles. Onde estão? Está morrendo pouco a pouco. Pega um avião e vai numa missa lá, em qualquer igreja de bairro, na Itália, por exemplo. Não se iluda com a Praça de São Pedro lotada não, viu? Aquilo ali são peregrinos do mundo todo. Vai numa paróquiazinha de bairro, vazia. Não tem nem um quarto do tanto de gente que está nessa catedral hoje. Porque foram infiéis. E sabe o que vai acontecer com o nosso Brasil? A mesma coisa se nós continuarmos no caminho que estamos. E já está acontecendo. Pega os dados do IBGE da última pesquisa. Já está acontecendo. Porque nós somos infiéis. Queremos práticas religiosas, práticas de catolicismo, mas não queremos uma conversão verdadeira, diária, sincera, profunda, fidelidade, não nos acharmos donos da igreja, mas entregarmos para Deus os frutos no tempo certo. Se nós não formos fiéis, Deus desmanchará a cerca que nos protege, e o javali da mata virgem devastará a nossa vinha, meus irmãos, destruirá. Porque com Deus não se brinca. Ele vai tirando os dons, vai tirando os carismas, as graças, as bênçãos, as consolações. Experimenta, e nós vamos ficar igualzinho o profeta disse, selvagens, incultos, porque quem vive sem Deus, quem não reza, quem não se converte, começa a agir pior do que animais, fica selvagem. Com Deus não se brinca. Não é fácil para mim pregar para vocês isso, meus irmãos. Seria muito mais fácil se eu estivesse aqui fazendo comentários, veleidades, falar da novela das oito, sei lá. Muito mais gostoso. Mas Deus cobrará de mim que sou seu vinhateiro. E eu espero, como vinhateiro, que vocês deem frutos. Assim como eu peço todo dia para oferecer para Deus frutos. Dói, meus irmãos. Mas nós devemos reconhecer que temos sido infiéis, nos iludindo com uma aparência de catolicismo. Eu bato no peito e digo por mim mesmo, que muitas vezes, incontáveis vezes, sou infiel. Alguns anos depois da crucifixão do Senhor, mais ou menos uns 40 anos, do tempo do imperador Tito, veio a consequência das escolhas desses sacerdotes aqui. O templo de Deus foi incendiado em Jerusalém e todos os bens foram roubados pelo imperador romano. Repito, porque com Deus não se brinca. Pegaram o filho do dono da vinha e mataram. Mataram os profetas, fecharam o coração. E eles eram tão cínicos, meus irmãos, tão cínicos, que eles entenderam a parábola. Jesus perguntou. Eles entenderam, sabia que estava falando deles, e eles fizeram assim. E daqui a poucos versículos do Evangelho de São Mateus, eles vão tramar para matar Jesus. Repito, porque quem tem o coração endurecido, sempre acha que a conversão é para os outros. Cutuca com o comadre do lado, é o meu marido, é o meu filho, porque eu estou bem na fita. Eu não preciso de conversão. Ah, é? Continue assim. Continue assim. Porque você está agindo como esses sacerdotes do Evangelho, que se iludiam com uma mentalidade religiosa e não queriam conversão. Filhos queridos, aproveitemos as visitas de Deus. Deus manda os seus profetas para mexer com a nossa consciência. Deus manda pessoas para visitar a nossa vinha. Ele vem, passa, pede os frutos, nos chama à conversão. Não matemos a profecia. Não calemos a voz dos profetas. Deixemos que a palavra de Deus nos incomode. Saiamos desta igreja, meus irmãos, com o coração mexido, empedernido, conduído. Esse é o caminho, é o início da conversão. Porque conversão, arrependimento, não é um mero sentimentalismo, é uma decisão. Não, realmente, eu preciso mudar. Eu preciso mudar. Não nos iludamos com as aparências. Peçamos a graça da conversão. Ofereçamos a Jesus o suco das uvas doces da nossa vida. Porque uva doce que se deixa esmagar pelas provações produz vinho, e vinho bom. E vinho na Bíblia é sinal de alegria. E o vinho foi transformado no sangue de Jesus na noite da Páscoa. Uva selvagem não é capaz de produzir isso. Glória ao Pai, ao Filho e ao Espírito Santo.
1: Tipo agora e sempre.
0: Creio em Deus Pai Todo-Poderoso,
1: céu e da terra. Creio em Jesus Cristo, seu único Filho, nosso Senhor, que foi concebido pelo poder do Espírito Santo. Nasceu da Virgem Maria, padeceu sob Pôncio Pilatos, foi crucificado, morto e sepultado, desceu à mansão dos mortos, ressuscitou ao terceiro dia, subiu aos céus, está sentado à direita de Deus Pai Todo-Poderoso, onde há de vir a julgar os vivos e os mortos. Creio no Espírito Santo, na Santa Igreja Católica, na comunhão dos santos, na remissão dos pecados, na ressurreição da carne, na vida eterna. Amém.
0: Irmãos e irmãs, na vinha de Deus, elevemos as preces dizendo: mandai, Senhor, o vosso Espírito.
2: Mandai, Senhor, o vosso Espírito, para que o Senhor faça sempre da sua igreja uma vinha fecunda, capaz de alimentar o coração do mundo com os frutos que provêm do Espírito. Rezemos ao Senhor.
1: Mandai, Senhor, o vosso Espírito,
2: para que o Senhor dê à nossa igreja local o vigor necessário para anunciar o Evangelho na criatividade e na audácia missionária. Rezemos ao Senhor.
1: Mandai, Senhor, o vosso Espírito,
2: para que o Senhor suscite no coração dos jovens o amor à missão, ao compromisso com a vida e ao projeto de Jesus. Rezemos ao Senhor.
1: Mandai, Senhor, o vosso Espírito,
2: para que o Senhor ajude as nossas comunidades a não caírem nas ciladas da indiferença e do individualismo, fazendo com que vivam sua vocação e missão empenhadas no serviço. Rezemos ao Senhor.
1: Mandai, Senhor, o vosso Espírito,
2: pelos aniversariantes da nossa comunidade de fé, de maneira especial aqueles presentes nesta celebração, e por Maria Eduarda Gomes Souza, João Bosco de Souza, Francisco Carlos, José Maurílio, Wilson Pereira, Antônio Carlos e Áscara Cristina, que o Espírito Santo os conduza no caminho da fé. Rezemos ao Senhor.
1: Mandai, Senhor, o vosso Espírito.
0: Ó Pai, nós somos a vossa vinha. Ajudai-nos a produzir frutos de vida que alimentem os corações e a vida dos vossos filhos e filhas espalhados pelo mundo. Por Cristo nosso Senhor. Meus irmãos, a uva boa foi esmagada, tornou-se um vinho bendito, e agora consagrado será o sangue do Senhor. Cantemos.

0: Orai, irmãos e irmãs, orai, para que o meu e vosso sacrifício seja aceito por Deus Pai Todo-Poderoso.
1: Tuas mãos este sacrifício para a glória do seu nome, para nosso bem de toda a Santa Igreja.
0: Acolhei, Senhor, nós vos pedimos o sacrifício que instituístes, e pelos sagrados mistérios que celebramos em vossa honra, dignai-vos completar a santificação daqueles que salvastes, por Cristo nosso Senhor. O Senhor esteja convosco.
1: Ele está no meio de nós.
0: Corações ao alto.
1: O nosso coração está em Deus.
0: Demos graças ao Senhor nosso Deus.
1: É nosso dever e a nossa salvação.
0: Na verdade, ó Pai, é nosso dever dar-vos graças, é nossa salvação dar-vos glória. Só vós sois o Deus vivo e verdadeiro que existis antes de todo o tempo e permaneceis para sempre, habitando em luz inacessível. Mas porque sois o Deus de bondade e a fonte da vida, fizestes todas as coisas para cobrir de bênçãos as vossas criaturas e a muitos alegrar com o esplendor da vossa luz. Eis, pois, diante de vós os inumeráveis coros dos anjos que de dia e de noite vos servem e, contemplando a glória da vossa face, vos louvam sem cessar. Com eles também nós, e por nossa voz, tudo o que criastes, celebramos vosso nome, e exultantes de alegria, cantamos a uma só voz.

Nós proclamamos vossa grandeza, Pai Santo, a sabedoria e o amor com que fizestes todas as coisas. Criastes o ser humano à vossa imagem e lhe confiastes todo o universo, para que, servindo somente a vós, seu Criador, cuidasse de toda a criatura. E quando, pela desobediência, perdeu a vossa amizade, não o abandonastes ao poder da morte. A todos, porém, socorrestes com misericórdia, para que, ao procurar-vos,

0: Como a morte renovou a vida,
1: por amor nos enviastes vosso Filho,
0: e a fim de não mais vivemos para nós, mas para Ele, que por nós morreu e ressuscitou, enviou de vós, ó Pai, como o primeiro dom aos vossos fiéis, o Espírito Santo, que continua a sua obra no mundo, para levar à plenitude toda a santificação. Nós vos pedimos, ó Pai, que o mesmo Espírito santifique estas oferendas, a fim de que se tornem o corpo e o sangue do vosso Filho e Senhor nosso, Jesus Cristo, para celebrarmos este grande mistério que Ele nos deixou em sinal da eterna aliança.
1: Enviai o vosso Espírito Santo.
0: Quando, pois, chegou a hora em que por vós, ó Pai, ia ser glorificado, tendo amado os seus que estavam no mundo, amou-os até o fim. Enquanto ceavam, Jesus tomou o pão, pronunciou a bênção de ação de graças, partiu e o deu aos seus discípulos, dizendo: tomai todos e comei, isto é o meu corpo, será entregue por vós.

Do mesmo modo, no fim da ceia, ele tomou em suas mãos o cálice com o vinho e o deu aos seus discípulos, dizendo: Tomai todos e bebei, este é o cálice do meu sangue, o sangue da nova e eterna aliança, que será derramado por vós e por todos para a remissão dos pecados. Fazei isto em memória de mim.

0: Celebrando agora, ó Pai, o memorial da nossa redenção, anunciamos a morte de Cristo, sua descida entre os mortos, e proclamamos sua ressurreição e ascensão à vossa direita. E esperando a sua vinda gloriosa, nós os oferecemos seu corpo e sangue, sacrifício do vosso agrado e salvação para o mundo inteiro.
1: Aceitai, ó Senhor, a nossa oferta.
0: Olhai com bondade a oblação que destes à vossa igreja, e concedei aos que vamos participar do mesmo pão e do mesmo cálice, que reunidos pelo Espírito Santo num só corpo, nos tornemos em Cristo uma oferenda viva para o louvor da vossa glória.
1: O Espírito nos una num só corpo.
0: E agora, ó Pai, lembrai-vos de todos pelos quais os oferecemos este sacrifício, o vosso servo, o Papa Leão, o nosso bispo, Dom Giovanni, os bispos do mundo inteiro, os presbíteros, os diáconos e todos os ministros da vossa igreja, os fiéis que ao redor deste altar, todos vocês, se unem à nossa oferta, o povo que vos pertence e aqueles que vos procuram de coração sincero.
1: Lembrai-vos, ó Pai, da vossa igreja.
0: Lembrai-vos também dos que morreram na paz do vosso Cristo.

0: Renato, Setime e de todos os defuntos, dos quais só vós conhecestes a fé.
1: Concedei-lhes, ó Senhor, a luz eterna.
0: E a todos nós, vossos filhos e filhas, concedei ao Pai de bondade alcançar a herança eterna com a Virgem Maria, Mãe de Deus. São José, seu esposo, hoje São Francisco de Assis, os apóstolos e todos os santos no vosso reino, onde com todas as criaturas libertas da corrupção, do pecado e da morte, vos glorificaremos por Cristo Senhor nosso. Por Ele dais ao mundo todo o bem e toda a graça. Música.

0: Irmãos, obedientes à palavra do Salvador, formados por seu divino ensinamento, ousamos dizer: Pai nosso, santificado seja, venha a nós o vosso reino, seja assim na terra, o pão nosso de cada dia nos dai hoje, nossas ofensas, assim como nós seguimos, e não nos deixe. Livrai-nos de todos os males, ó Pai, dai-nos hoje a vossa paz. Ajudados pela vossa misericórdia, sejamos sempre livres do pecado e protegidos de todos os perigos enquanto aguardamos a feliz esperança e a vinda do nosso Salvador Jesus Cristo. Senhor Jesus Cristo, dissestes aos vossos apóstolos: Eu vos deixo a paz, eu vos dou a minha paz. Não olheis os nossos pecados, mas a fé que anima a vossa igreja. Dai-lhes, segundo o vosso desejo, a paz e a unidade. Vós que sois Deus com o Pai e o Espírito Santo.
1: Amém.
0: A paz do Senhor esteja sempre convosco.
2: O amor de Cristo nos
0: une. Olhando para o altar, meus irmãos, vamos cantar ao Cordeiro, o Filho do dono da vinha, que se quebra de amor por nós.

0: A pedra que os construtores rejeitaram tornou-se a pedra angular. Eis o Cordeiro de Deus que tira o pecado do mundo.
1: Senhor, eu não sou digno que entreis em minha morada, mas dizei uma palavra e eu serei salvo.
0: Queridos, comungue com muita piedade na frente do ministro, do padre, receba diretamente na boca, ou se for o caso, segurando com as duas mãos. Não permita que nenhuma gota, nenhum fragmento do corpo e sangue preciosos do Senhor se percam. Quem for comungar com o sacerdote aqui na frente, forme duas filas, por gentileza. Cantemos.

0: Oremos. Concedei-nos, Deus Todo-Poderoso, que inebriados e saciados pelo sacramento que recebemos, sejamos transformados naquele que comungamos, por Cristo nosso Senhor.
1: Amém.
0: Podem ficar de pé, um brevíssimo aviso, meus irmãos. Primeira coisa, quem vota aqui no nosso centro pastoral, principalmente os mais idosos, tome cuidado com aquela rampa que sobe para a secretaria. Ela está um pouco escorregadia, tá? Para evitarmos acidentes. Tem os corrimões, então quem for votar aqui na zona eleitoral do nosso centro pastoral, essa atenção. E a gente, nós vamos começar um novo projeto aqui na nossa paróquia, muito importante, que é a catequese catecumenal. O que é o catecumenato? É a catequese para os adultos acima de 15 anos que não receberam o batismo. Não é para aqueles que já são batizados e não têm a crisma, por exemplo. Essa catequese é a catequese de adulto e já existe, não é? Então, se você conhece alguém que é adulto acima de 15 anos e não foi batizado, pode fazer a inscrição ao longo de todo este mês ali na secretaria da paróquia. Essas pessoas vão fazer um caminho muito bonito e vão ser batizados aqui na nossa catedral na noite do Sábado Santo, na Vigília Pascal. Vão receber de uma vez só o batismo, a crisma e a primeira comunhão. Olha que beleza, né? Então, se você conhece alguém da cidade toda, não importa o bairro, pode se inscrever aqui na secretaria da paróquia. Depois, logo após a missa, nós vamos ter um cafezinho aqui do lado. Dê preferência para o nosso café. Isso tudo é para ajudar nos projetos da nossa paróquia. Vocês estão vendo, né, que choveu, o tempo refrescou um pouco, mas mesmo assim a nossa catedral está muito quente, não é? Se vocês estão sentindo calor, imagina o padre com essas vestes. Então nós estamos com um projeto de climatização da nossa catedral. Claro, adequando a arquitetura histórica da nossa igreja, que não pode ser afetada, não é? E em breve nós vamos executar esse projeto. Então, nos ajude, adquira o cafezinho aqui do lado, seja dizimista na nossa paróquia. Isso tudo é para vocês e para a glória de Deus. Amém? E a gente, hoje é dia de quem mesmo? Hoje é dia de qual santo? São Francisco. Então, uma curiosidade, não sei se vocês sabem, São Francisco foi ordenado diácono. Ele chegou a ser diácono. Porém, ele não aceitou ser ordenado padre, porque ele não se achou digno. Olha só. E quando ele se tornou diácono, ele costumava abençoar os seus irmãos, os enfermos, com a bênção de Arão, aquela bênção tirada do livro dos Números. E é com ela que eu vou abençoar vocês agora. De pé, inclinai-vos. O Senhor esteja convosco.
2: Ele está no meio de nós.

0: e a bênção de Deus Todo-Poderoso, Pai e Filho e Espírito Santo, desça sobre vós e permaneça para sempre.
1: Amém.
0: Meus queridos irmãos, ide em paz e que o Divino Espírito Santo vos acompanhe.
2: Demos graças a Deus.

0: Pois é.
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1: 8:23.
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5: Caríssimos irmãos e irmãs da nossa amada Diocese de Divinópolis, mais uma vez nos encontramos e assim nos tornamos próximos através deste programa A Alegria do Evangelho. Sentimo-nos verdadeiramente irmanados pela mesma fé e suplicamos confiantes ao Senhor que derrame sobre nós o seu Espírito Santo. Divino Espírito Santo, dai-me um coração aberto à vossa silenciosa e forte palavra inspiradora, fechado a todas as ambições mesquinhas, alheio a qualquer desprezível competição humana, compenetrado do sentido da Santa Igreja, um coração desejoso de se tornar semelhante ao coração do Senhor Jesus, um coração grande e forte para amar, servir e sofrer por todos, capaz de superar todas as provações, tédio, cansaço, desilusão e ofensa. Um coração constante até o sacrifício, quando for necessário. Um coração cuja felicidade é palpitar com o coração de Cristo e cumprir humilde, fiel e corajosamente a vontade do Pai. Amém.
6: Amados irmãos e irmãs, São Jerônimo amou profundamente a Sagrada Escritura. E certa vez ele assim se expressou: se rezas, falas com o Senhor, mas se lês a Escritura, é Ele quem te fala. Animados, pois, pela palavra deste grande santo e doutor da Igreja, escutemos atentamente este trecho do Evangelho de Mateus, capítulo 21, versículos 33 a 43. Quando rezamos, falamos com o Senhor. Quando lemos a Escritura, é Ele quem nos fala.

Escutemos atentamente. Proclamação do Evangelho de Jesus Cristo segundo Mateus. Naquele tempo, Jesus disse aos sumos sacerdotes e aos anciãos do povo: Escutai esta outra parábola. Certo proprietário plantou uma vinha, pôs uma cerca em volta, fez nela um lagar para esmagar as uvas e construiu uma torre de guarda. Depois arrendou-a a vinhateiros e viajou para o estrangeiro. Quando chegou o tempo da colheita, o proprietário mandou seus empregados aos vinhateiros para receber seus frutos. Os vinhateiros, porém, agarraram os empregados, espancaram a um, mataram a outro e ao terceiro apedrejaram. O proprietário mandou de novo outros empregados em maior número do que os primeiros, mas eles os trataram da mesma forma. Finalmente, o proprietário enviou-lhes o seu filho, pensando: ao meu filho eles vão respeitar. Os vinhateiros, porém, ao verem o filho, disseram entre si: este é o herdeiro, vinde, vamos matá-lo e tomar posse da sua herança. Então agarraram o filho, jogaram-no para fora da vinha e o mataram. Pois bem, quando o dono da vinha voltar, o que fará com esses vinhateiros? Os sumos sacerdotes e os anciãos do povo responderam: com certeza mandará matar de modo violento esses perversos e arrendará a vinha a outros vinhateiros que lhe entregarão os frutos no tempo certo. Então Jesus lhes disse: vós nunca lestes nas Escrituras: a pedra que os construtores rejeitaram tornou-se a pedra angular? Isto foi feito pelo Senhor e é maravilhoso aos nossos olhos? Por isso eu vos digo: o reino de Deus vos será tirado e será entregue a um povo que produzirá frutos. Palavra da salvação. Glória a vós, Senhor. Amados irmãos e irmãs, este trecho do Evangelho de São Mateus nos apresenta uma visão panorâmica da história da salvação, ou seja, do agir de Deus ao longo da história, tendo em vista a salvação da humanidade. Jesus, em diálogo com os sumos sacerdotes e anciãos do povo, lhes apresenta uma parábola que é a síntese desta história, que tem início no Antigo Testamento e se torna plena no Novo Testamento. Os sumos sacerdotes e os anciãos do povo, eles constituíam a elite do povo de Israel. Os sacerdotes atuavam no Templo de Jerusalém, os anciãos do povo eram admirados e tidos como verdadeiros modelos para a sociedade. Mas Jesus os convida à conversão, à vida nova. E conta-lhes uma parábola. Nesta parábola aparecem alguns personagens que são muito significativos e nos ajudam a entender a ação amorosa de Deus ao longo da história, tendo em vista a salvação da humanidade. Nesta parábola ocupa um lugar de destaque a figura do proprietário, aquele que plantou uma vinha, pôs uma cerca em volta, fez nela um lagar para esmagar as uvas e construiu uma torre de guarda. Podemos ver aqui o retrato falado de Deus, que cuida com ternura do seu povo. Plantou uma vinha, cercou-a, fez um lagar para esmagar as uvas, um grande sinal de expectativa e de esperança, e construiu uma torre de guarda. Gestos que evocam o cuidado de Deus. Mas depois esse proprietário arrendou o seu terreno a outros vinhateiros e viajou para o estrangeiro. Aparece aqui nitidamente o gesto de confiança. Deus confia no ser humano. Arrendou a vinha a outros vinhateiros e foi para o estrangeiro.
Quando chegou o tempo da colheita, o proprietário mandou seus empregados para que fossem buscar os frutos da vinha. Mas o que aconteceu? Os vinhateiros se apossaram indevidamente de algo que não lhes pertencia. E quando perceberam que os empregados estavam se aproximando, eles agiram com violência. Agarraram os empregados, espancaram a um, mataram a outro e ao terceiro apedrejaram. Mas isto não intimidou o proprietário, pois ele enviou outros empregados, em maior número, mas estes também foram mortos violentamente. E por fim, aquele proprietário mandou o seu filho, pois esperava que o seu filho fosse tratado com respeito, fosse acolhido pelos vinhateiros, mas nem mesmo o filho do dono da vinha foi devidamente acolhido ou respeitado. Também ele foi morto violentamente. Estes personagens dizem muito para nós. O proprietário da vinha é Deus mesmo. Os empregados, os profetas enviados ao longo da história da salvação, o filho é Jesus Cristo. Mas os vinhateiros, quem são estes? Os vinhateiros homicidas são os sumos sacerdotes e os anciãos do povo. Travestidos de santidade, eles se fecham ao mistério de Deus e agiram com violência, rejeitando os profetas. E agirão com toda a força no processo de condenação de Jesus. Portanto, a eles Jesus conta esta narrativa, esta parábola, desejando que eles se convertam, alertando-os para que eles não entreguem o Filho do Homem e não rejeitem o Messias, o Salvador, que veio a este mundo. Por isso, Jesus faz uma pergunta ao término da parábola: pois bem, quando o dono da vinha voltar, o que fará com esses vinhateiros? Os sumos sacerdotes e anciãos do povo responderam: com certeza mandará matar de modo violento esses perversos e arrendará a vinha a outros vinhateiros que lhe entregarão os frutos no tempo certo. Eles mesmos anunciam a desgraça que recairá sobre suas cabeças, pois sumos sacerdotes e anciãos são os vinhateiros homicidas que se apossam indevidamente da vinha do Senhor. Qual ensinamento nós podemos colher deste evangelho? Antes de tudo, irmãos e irmãs, não nos esqueçamos, o nosso Deus se revela na história, no cotidiano de nossas vidas. Podemos abraçá-lo, podemos encontrá-lo. Este é o primeiro ensinamento que recolhemos deste trecho do evangelho. Deus nos colocou no mundo para cuidarmos da sua vinha, mas não somos donos. Estamos no mundo, mas somos peregrinos. Fomos colocados aqui para servir, para fazer o bem, para frutificar. Essa é a esperança de Deus. Que possamos viver, irmãos e irmãs, com alegria, a nossa vocação, acolhendo a vida como um verdadeiro dom, servindo onde Deus nos colocou, sem a pretensão de jamais possuir aquilo que não é nosso. Portanto, trabalhemos na vinha do Senhor, mas não tenhamos a pretensão de nos apossarmos de um bem que não nos pertence. Deus nos conceda esta alegria para sermos testemunhas vivas do Evangelho.

Juntos recitemos o Salmo 79. A vinha do Senhor é a casa de Israel. Arrancastes do Egito esta videira e expulsastes as nações para plantá-la. Até o mar se estenderam seus sarmentos, até o rio seus rebentos se espalharam. A vinha do Senhor é a casa de Israel. Por que razão vós destruíste sua cerca, para que todos os passantes a vindimem? O javali da mata virgem a devaste, e os animais do descampado nela pastem? A vinha do Senhor é a casa de Israel. Voltai-vos para nós, Deus do universo. Olhai dos altos céus e observai. Visitai a vossa vinha e protegei-a. Foi a vossa mão direita que a plantou, protegei-a e ao rebento que firmastes. A vinha do Senhor é a casa de Israel. E nunca mais vos deixaremos, Senhor Deus. Dai-nos vida e louvaremos vosso nome. Convertei-nos, ó Senhor Deus do universo, e sobre nós iluminai a vossa face. Se voltardes para nós, seremos salvos. A vinha do Senhor é a casa de Israel.

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Amados irmãos e irmãs, juntos invoquemos a proteção da Virgem Maria, a Mãe de Deus. Rezemos juntos a oração à Nossa Senhora na sua Imaculada Conceição. Ela é a padroeira da nossa amada Diocese de Divinópolis. Ó Maria, Imaculada desde a sua concepção, fostes preservada do pecado original para ser a Mãe de Jesus Cristo. Ensinai-nos a acolher o mistério de Deus em nossa vida. Ajudai-nos a percorrer a estrada da santidade. Acompanhai-nos com a ternura do vosso olhar. Guiai-nos na escuta aos apelos do vosso amado Filho Jesus e intercedei por nós para que sejamos firmes na fé, corajosos no amor e alegres na esperança. Amém. O Senhor esteja convosco, Ele está no meio de nós. Deus vos abençoe com toda a bênção celeste, para serdes sempre santos e irrepreensíveis em sua presença. Derrame sobre vós abundantemente as riquezas da sua glória. Vos instrua com a palavra da verdade. Vos eduque pelo evangelho da salvação. E vos enriqueça com o amor fraterno. Por Cristo nosso Senhor. Amém. E a bênção de Deus Todo-Poderoso, Pai e Filho e Espírito Santo, desça sobre vós e permaneça para sempre. Amém. Amados irmãos e irmãs, o Evangelho dá resposta às necessidades mais profundas das pessoas, porque todos fomos criados para aquilo que o Evangelho nos propõe, a amizade com Jesus e o amor fraterno.

0: Despeço-me, pois, abraçando-os e convidando-os para que nos acompanhe neste programa A Alegria do Evangelho. Semanalmente estaremos aqui refletindo, meditando o Evangelho que ouviremos em nossas comunidades durante a celebração litúrgica da Eucaristia e da Palavra de Deus.
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0: 8:41.
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1: 8h44.
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2: 8h49.
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2: 8:53.

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0: 8h59.
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0: 8h59.
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0: dia, bom dia, bom dia, bom dia. Olha aí o Centro SCAP, nosso encontro de todos os domingos. E que bom saber que você está aí do outro lado. Obrigado por nos permitir chegar até você. Obrigado a você que estava ansioso, ansiosa, esperando a gente chegar. Chegamos com o carro de prêmios, inclusive, tá? Sou Evandro Márcia, Fernanda Ferreira do meu lado. Bom dia, Fernanda.
1: Bom dia, senhor
0: Tudo
1: Evandro.
0: Bem?
1: Eu tô ótima.
0: Que ótimo.
1: E seu cabelo hoje está belíssimo,
0: você
1: por
0: gostou?
1: Sinal. Eu gostei, bastante.
0: Obrigado, Fernanda. A sua observação é muito importante e me estimula a continuar.
1: Isso, pode continuar cuidando. Vocês não estão achando que ele tá assim, com um tupete, uma coisa charmosa, assim, uma coisa meio 007? Assim, eu tô curtindo, Evandro.
0: Obrigado.
1: Pode ir cultivando, viu?
0: Obrigado.
1: Estamos aqui, gente, ao vivo pela TV Alterosa, também pela TVI na cidade de Pará de Minas, além das várias rádios que retransmitem o nosso sinal. A gente está na Rádio Candidez FM em Divinópolis, na Rádio Cultura AM 7 Lagoas, na Rádio Tropical FM em Lagoa da Prata, na Rádio Santana FM na cidade de Itaúna, também na Rádio Nova Onda FM Pitangui e na Realidade FM na cidade de Formiga. Você pode acompanhar também o nosso Centro-Oeste Cap através do YouTube e também através do Facebook. Lá a gente ainda consegue interagir. Você pode mandar sua mensagem pra gente e assim que a gente tiver um tempinho, mandamos abraços.
0: Tem gente mandando abraço pela rede social e não deixando a cidade. Coloca
1: Exato.
0: A cidade. A gente quer registrar você, se possível o bairro também, que a gente conta tudo pra todo mundo saber, combinado? O bom dia agora da família Centro-Oeste Cap. E aí a gente começa pelas meninas.
1: Bom dia, Carol. Bom dia, Letícia.

0: Bom dia, Amanda. E vamos dar bom dia também para a nossa bancada. Estou com o representante da Kev Capitalização, Paulo Diniz. Bom dia. Representando a Sergistan, auditora Angelita Rodrigues. Bom dia. E Central de Informática, Fernando. Bom dia.
1: Mês novo na área.
0: Já é outubro.
1: Dia 4 de outubro, estamos ao vivo. Confira aí as principais manchetes do seu Jornal Diário.
0: A gente vai agora para o destaque do Jornal Estado de Minas deste domingo. Últimas notícias, cenário indefinido na eleição presidencial.
1: Aqui, tudo definido. Hoje, a sua grande oportunidade é ter 300 mil reais. É isso mesmo. No quarto sorteio de hoje, 300 mil reais, prêmio principal, te esperando. Se você acreditou na sorte, deu uma oportunidade, deu uma chance à sua sorte. Hoje é o seu grande dia. Vamos conferir como está o nosso painel primeiro? Atenção para as bolinhas de 1 a 60. Todas estão agora no painel. E as meninas, por favor, vamos trazer para cá, para o nosso Globo da Sorte. Todas as bolinhas chegando para cá. E aí a gente apresenta a premiação do programa de hoje, que está recheado de premiadinhos.
0: Então a gente começa o mês de outubro, gente, já com premiação especial. E no primeiro sorteio já tem 10 mil reais em dinheiro. No segundo, mais 10 mil. No terceiro sorteio, a gente já sobe para 20 mil reais. E no quarto sorteio, tem 300 mil reais. E o giro da sorte de hoje serão 10 prêmios de 2 mil reais. Gente, tudo isso no nosso sorteio. 4 prêmios principais e 10 giros da sorte. E ainda no nosso título, que é Dupla Chance. E ainda, claro, você comprou, ajudou a compra.
1: Vai se programando. Dia das Crianças. Já estamos na reta do fim do ano. Já vamos já falar de Natal.
0: Já.
1: Chegando 300 mil reais assim, hein?
0: Então, porque panetone no supermercado já tem, inclusive.
1: Pois é.
0: Eu comprei essa semana.
1: E nada barato.
0: E nada barato.
1: Pois é. 300 mil reais hoje, boa sorte. Conferindo novamente o nosso painel. Atenção. As bolinhas de 1 a 60. Atenção, o painel tá limpinho e a... Todas as bolinhas já estão para cá, todas elas já foram trazidas para cá. Então, boa sorte, porque nosso primeiro sorteio está chegando.
0: E a gente já começa com 10 mil reais em dinheiro. Boa sorte para você.
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2: Sim, você pode. 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
3: A Associação de Combate ao Câncer do Centro-Oeste de Minas realiza anualmente cerca de 750 mil atendimentos gratuitos no tratamento contra a doença, com a contribuição de quem pode doar. 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
1: Que você acredita na sorte e ainda faz o bem, ainda ajuda a Acom. Então, nosso muito obrigado. Viu?
0: Então, continue fazendo bem. 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
1: É agora. Então, você aí, chame a sorte, que a sorte vem. Ligando. Letícia ligando, o vento da sorte tá valendo. Boa sorte, 10 mil reais, começou 14. A primeira bolinha, número 14. Bolinha de número 14, marque aí o número 14. Eu disse 14, é só marcar 14. Mais uma, o número que chega, anote 19. Número 19. Bolinha de número 19, sai o 19. Sai o 19 e chega mais uma. Boa sorte com o número 21. Número 21, bolinha de número 21, marquei número 21, eu disse número 21, marque número 21. Boa sorte, Centro-Oeste Cap, número que chega, anote aí, é o 28. Bolinha de número 28, encontre e marque 28, eu disse. Número 28, marcou, número 28. Boa sorte, 53 agora. Número 53, bolinha de número 53, marque 53. Centro-Oeste Cap, 45 agora. Número 45. 10 mil reais. Número 45 saiu. E o número que chega é o 46 agora. Bolinha de número 46, marque. 46, eu disse. Número 46 é só marcar. 15 chegou. Número 15 agora. Bolinha de número 15. Encontre e marque o número 15. Sempre check-up. O número que chega agora é o 48. Bolinha de número 48. Primeira chance, 10 mil reais. Número 16. Bolinha de número 16, marque. 16. Bolinha de número 16 saiu, o número que chega, anote aí, é o 26. Número 26. Bolinha de número 26, marque aí, 26. Eu disse o número 26 e agora 51. Número 51. Bolinha de número 51, saiu 51, chegou 37. Número 37. Bolinha de número 37, marque 37. 38 agora. Número 38. Bolinha de número 38, marque. 38, disse. Número 38, saiu. 11 agora. Número 11. Bolinha de número 11, marque. Número 11, eu disse. Número 11. Boa sorte. Número 2, tem. Número 2. Bolinha de número 2, marque. Número 2. Sempre vai chegar. E o número que chega, anote aí. 13. Número 13. Bolinha de número 13, marque. Número 13, eu disse. O 13, marcou. Número 13, saiu 13 e chegou 30. Número 30, bolinha de número 30 é só marcar. Número 30, Centro-Oeste Cap agora. 41, número 41, bolinha de número 41, marque. 41, eu disse. Mais uma, chegou 60. Número 60, bolinha de número 60, saiu 60 e vem mais uma, 58 agora. Número 58, valendo 10 mil. 10 mil reais. E agora? 22. O número é 22. Bolinha de número 22, marque 22, eu disse. Número 22. Marcou 22. Boa sorte. E agora? 36. Bolinha de número 36, marque o 36, eu disse. 36 é só marcar o 36. E agora? 42. Bolinha de número 42, encontre e marque 42. Boa sorte. Centro-Oeste Cap, prêmios todos os domingos. O número 5 chegou também. Número 5. Bolinha de número 5, marque. Número 5. Centro-Oeste Cap, pelo 3. Agora 3. Número 3. Bolinha de número 3, valendo 10 mil reais. Olha o 33 agora. Número 33. Bolinha de número 33, manhã de domingo. O seu dia de ganhar com o Centro-Oeste Cap, 7. Agora, 7. Número 7. Bolinha de número 7. Saiu o número 7, chegou 39. Número 39. Bolinha de número 39, encontre e marque 39. 10 mil reais valendo. E o número que chega, anote aí, é o 44. Número 44. E com ele é hora de irmos para o nosso painel eletrônico. Fernanda Ferreira.
0: Este é o nosso primeiro sorteio de hoje, valendo 10 mil reais em dinheiro. E neste momento, em nosso painel, já temos 30 bolas sorteadas e nenhum título aguarda a bola da sorte. Evandro.
1: Vem sorte, vem sorte. Valendo 10 mil reais. E o número que chega é o 12. Anote, 12. Número 12. Bolinha de número 12, marque aí o número 12, eu disse o 12, marcou 12, então marque mais uma. Número 23, bolinha de número 23, marque 10 mil reais, valendo 10 mil reais, valendo 23. Número 23, tem aí, marque mais uma. Número 55, número 55, explodiu o coração aí, Fernanda.
0: Apareceu aqui, Evandro, 3 títulos aguardando a bola da sorte.
1: 10 mil reais e o coração já bate forte, bate forte, bate forte. Número 54 agora. Número 54, eu disse o 54, Fernanda.
0: E 6 títulos aguardam a bola da sorte, Evandro.
1: A qualquer momento, você aí comemorando 10 mil reais e o número que chega ao 31. Número 31. Bolinha de número 31, marque o 31, Fernanda.
0: 8 títulos aguardando a bola da sorte.
1: Imagine você com 10 mil reais na mão. Imagine você, o coração tá batendo forte aí. Tá batendo acelerado. Então anote o 49 também. Número 49, bolinha de número 49, marque.
0: Título parou.
1: Com a sorte.
0: Primeiro sorteio e um título carimbado com a sorte. Então alguém leva sozinho 10 mil reais no nosso primeiro sorteio de hoje. Vamos lá, vamos conhecer o primeiro ganhador. 133.967 é o número do título. As dezenas 3, 5, 7, 12, 13, 19, 22, 26, 28, 30, 33, 37, 39, 42, 45, 48, 49, que foi a nossa bola da sorte, 51, 54, 58. Revelamos agora o nosso ganhador de 10 mil reais, primeiro sorteio de hoje, Rafael Alves Gomes. Ele é do Trevo, bairro Trevo, cidade de Pompéu. E o Rafael adquiriu com o nosso aplicativo Centro-Oeste Cap e ele já pode comemorar 10 mil reais sozinho. Parabéns, Rafael!
1: O relógio marca agora 9 horas 13 minutos. Bom dia! Já temos alguém comemorando em Pompéu. 10 mil reais. Rafael, de sorte, já acreditou? Adquiriu seu Centro-Oeste Cap, foi através do aplicativo. Ganhou 10 mil reais.
0: 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Porque já é véspera do Dia das Crianças, o próximo domingo.
1: Olha isso.
0: É, dia 11, não é mesmo?
1: É mesmo.
0: E o que, que a gente tem dia 11 também?
1: A gente vai conferir
0: a agora. A gente vai conferir agora?
1: Veja aí.
0: Veja aí.
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1: Vamos lá para o nosso segundo sorteio. Novamente, 10 mil reais chegando. Segunda chance. Conferindo o nosso painel novamente. As bolinhas que estavam aqui de 1 a 60 já não estão mais. Todas as bolinhas já foram trazidas para cá. Novamente, há mais uma oportunidade chegando, Fernando.
0: Segundo sorteio agora. Mais 10 mil reais para você. Boa sorte.
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1: Isso é agora. Mais uma chance. Você aí, chame a sorte, que a sorte vem. Ligando, Carol. Ligando o vento da sorte agora. Boa sorte pra você aí. Número que começa, 13. Número 13. Bolinha de número 13, marque o número 13. Primeira bolinha do nosso segundo sorteio. Boa sorte! 7. Agora, 7. O número é 7. Bolinha de número 7, 10 mil reais. 4. Agora, 4. Número 4. Bolinha de número 4, encontre o 4. Marque o número 4, 50 agora. 50. Número 50, 10 mil. 10 mil reais. O número 50 saiu, chegou 15. Tem aí o número 15, marque. Número 15. Bolinha de número 15, encontre o 15. Boa sorte com 57 também. Número 57 agora. Bolinha de número 57, marque. 57, eu disse. Número 57, saiu 6 agora. Número 6. Bolinha de número 6, marque. Número 6, boa sorte. Mais uma, 14. Número 14. Bolinha de número 14, marquei. 14, eu disse. Número 14, eu disse. Número 14, boa sorte. Mais uma. Número é 48 agora. Bolinha de número 48, marquei. 48, eu disse. Número 48, marcou. 48, boa sorte. 17 agora. Número 17. Bolinha de número 17, marquei o 17, eu disse. 17 saiu. Número que chega é 47 agora. Número 47. Bolinha de número 47, marquei. 47. Boa sorte. 58 agora. Número 58. Bolinha de número 58, marque o 58. Centro-Oeste Cap. Anote aí o número 22. Bolinha de número 22, marque o 22. Eu disse o número 22. Boa sorte. 22 saiu. Tem mais uma. O número é 16. Número 16. Bolinha de número 16, 10 mil reais. 10 mil reais. Olha o 33 aí. Bolinha de número 33, marque 33. O relógio marca 9 horas 20 minutos agora. 9:20, bom dia! 9, agora. Número 9. Bolinha de número 9, marque. Número 9. Boa sorte. 44 agora. Bolinha de número 44, é só marcar. 44, eu disse. Número 44, marcou 44, então marque também o número 10. Número 10, de 10 mil reais. Número 10 saiu, chegou o 11. Se você tem o 11, marque. Número 11, eu disse. Bolinha de número 11, é só marcar o 11. Encontre número 11, 29 agora. Bolinha de número 29, marque aí. Número 29, eu disse. Número 29, marcou 29. Marque mais uma. Número 24. Bolinha de número 24, marque aí. 24. Número 24, saiu 24 e chegou 28. O número é 28. Bolinha de número 28, marque. 28, eu disse. Mais uma. Chegou. 45. O número é 45. Bolinha de número 45, marque. 45. E agora o número que chega é o 2. Número 2. Bolinha de número 2. Marque. Número 2. Centro-Oeste Cap, o número que chega é o 53. Se você tem o 53, marque. 53. O número 53 agora 31. Tem o 31, marque também. 31. O número 31 valendo 10 mil reais. 40. Agora, 40. Número 40. Bolinha de número 40, marquei 40, 34. Chegou o 34. Número 34. Bolinha de número 34, marque o 34, disse. Olha o 12. Agora, 12. Número 12. Bolinha de número 12, encontre e marque. Número 12. Centro-Oeste Cap, o número que chega, anote aí, é o 43. Número 43. Bolinha de número 43, com ele a gente vai para o nosso painel eletrônico. Fernanda Ferreira.
0: Este é o nosso segundo sorteio de hoje, valendo 10 mil reais em dinheiro. E neste momento, em nosso painel, já temos 30 bolas sorteadas, mas nenhum título aguarda a bola da sorte. Evandro.
1: Vem sorte! Vem sorte! Vem sorte! 10 mil reais tem que chamar. Chame a sorte, que a sorte vem. Número 30 agora. Bolinha de número 30, explodiu com o número 30. O coração apareceu aí, Fernanda.
0: Já temos, Evandro, um título aguardando a bola da sorte.
1: Batendo acelerado este coração. Valendo 10 mil reais, chegou 52 agora. Bolinha de número 52, é só marcar 52, eu disse. 52, marcou 52, encontre mais uma. Número 35. Número 35, bolinha de número 35, é só marcar. Tem um coração batendo forte, tem um coração acelerado. Número 60, bolinha de número 60, marque 60, eu disse. Número 60, marcou 60, encontre e marque o 60 também, mais uma. Número 19, bolinha de número 19, marque o 19, Fernanda.
0: Dois títulos aguardando a bola da sorte, Evandro.
1: 9 horas 23 minutos agora, bom dia. Ótimo domingo pra você aí, com 10 mil reais na mão, 49. Número 49, bolinha de número 49, Fernanda.
0: Já temos 5 títulos aguardando a bola da sorte.
1: Chame a sorte que a sorte vem. Número que chega, anote 56. Bolinha de número 56, marque 56, Fernanda.
0: Subiu para 11 títulos aguardando a bola da sorte.
1: Você aí comemorando. 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Número 3, agora, 3. Número 3, bolinha de número 3, marque o 3, Fernanda.
0: E já chegamos a 31 títulos aguardando a bola da sorte.
1: Olha aí, sua chance de mudar de vida com o Centro-Oeste Cap. 1, agora, 1, número 1. Bolinha de
5: título carimbado com a sorte.
0: E 3 títulos foram contemplados no nosso segundo sorteio de hoje e dividem então o nosso prêmio de 10 mil reais. Vamos lá para o nosso painel. 46.212 é o título e as dezenas 1, que foi a bola da sorte. 6, 9, 12, 14, 17, 22, 28, 29, 30, 33, 35, 40, 44, 45, 49, 50, 53, 56 e 57. O primeiro ganhador do terceiro sorteio é o Aderval, ou é Aderal? Aderval. Aderval Antônio Soares. Ele é do centro da cidade de Paineiras e adquiriu no açougue Santo Antônio. Vamos então para mais um. 94.163. 1, 3, 9, 11, 14, 16, 19, 22, 24, 28, 33, 34, 40, 44, 45, 48, 52, 53, 56 e 60. Mais um ganhador, que é o Ronan Andrade, do centro aqui da cidade de Divinópolis. E ele adquiriu com o Pamonha, o nosso vendedor pé quente. E agora vamos para mais um, para fechar, 142.979, 1, 7, 11, 12, 13, 16, 22, 24, 28, 29, 31, 34, 35, 44, 45, 48, 52, 53, 56 e 57. Fechando o nosso segundo sorteio de hoje, com Robson Vitor Nunes Silva, do bairro Jardim Esplanada, cidade de Arcos, e ele adquiriu através do aplicativo. Então temos cidade de Paineiras, Divinópolis e Arcos dividindo esse prêmio. E se por acaso você conhece o nosso ganhador de Divinópolis, que é aqui do centro da cidade, está bem pertinho da gente, você pode ganhar R$ 100. Mas o sortudo tem que chegar aqui na TV Alterosa enquanto estivermos ao vivo. Anote o nosso endereço, Rua Francisco Ferreira Lopes, número 33. A gente está bem pertinho da catedral. Aproveita e traga ele para cá. E parabéns!
1: Esse Ronan aí, Ronan Andrade é o nome dele. É de Divinópolis, está aqui pertinho, por isso que a gente está chamando para a gente conhecê-lo. E você que trouxer, ganha R$100 só enquanto estivermos ao vivo. Combinado?
0: Isso aí, já aproveita, vem para cá, que a gente está esperando esse grande sortudo. Já tivemos cidade de Paineiras e também... Paineiras fica para que lado?
1: Eu ia perguntar exatamente se você sabe, fica onde? Próximo à cidade de Abaeté.
0: Tá vendo?
1: Olha aí, que maravilha, um abraço. Obrigado mais uma vez pela companhia também. Parabéns, é acreditar. É chamar a sorte que a sorte vem.
0: É isso aí, gente. E você vai continuar chamando a sorte, não somente esse domingo, mas também no próximo domingo, porque tem mais uma premiação especial. Confira.
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1: Tudo pronto por aqui.
2: Você aí.
1: Chame a sorte, que a sorte vem. Quarto sorteio, Gabi.
2: Ligando o vento da sorte.
1: Tá valendo 300 mil. 11, a primeira bolinha do nosso quarto sorteio, anote 11. Número 11, começou, 300 mil, 2. Agora 2, número 2, bolinha de número 2, encontre e marque o número 2, eu disse o 2 e agora 19. Número 19, bolinha de número 19, é só marcar 19, eu disse número 19, saiu 35. Chegou o 35, número 35, bolinha de número 35, marque o 35, 58 também. Número 58 agora, bolinha de número 58, marque 58, olha o 44 aí. Número 44 agora, bolinha de número 44, marque o 44, boa sorte, mais uma 24. Número 24, bolinha de número 24, marque 24, eu disse. Sempre praticar pelo 54 também. Número 54, bolinha de número 54, marque o 54 e agora 3. Número 3, bolinha de número 3, marque. Número 3, manhã de domingo, 300 mil valendo 25. Chegou 25, número 25, bolinha de número 25, marque 52. Número 52, bolinha de número 52, encontre e marque 52. Olha o 43 aí. Número 43, bolinha de número 43, encontre e marque também 43. Olha o 26 aí. Número 26, bolinha de número 26, marque 26. Mais uma, 6. Agora, 6. Número 6, bolinha de número 6, marque aí número 6, eu disse. Olha o 51. Número 51, bolinha de número 51, marcou 51. Olha o 38 também. Número 38, bolinha de número 38, marque 38, eu disse. 9, agora, 9. Número 9, bolinha de número 9, marque. Número 9, boa sorte, 29 agora. Número 29, bolinha de número 29, marque 29, eu disse. Número 29, é só marcar 23, agora, 23. Número 23, bolinha de número 23, marque aí o 23 e agora 36. Número 36, bolinha de número 36, marque o 36, 46 agora, 46. Número 46, bolinha de número 46, olha o 31. Número é 31, bolinha de número 31, marque o 31, 16. Chegou 16, número 16, bolinha de número 16, marque o 16, 39, tem? 39, número 39, bolinha de número 39, marque o 39, mais uma, chegou 13, número 13, bolinha de número 13, marque o 13, também 47, número 47, bolinha de número 47, é só marcar o 47, agora 10, número 10, valendo 300 mil reais, sai o número 10, chega o 14, número 14, bolinha de número 14, marque. 14, eu disse. Número 14, agora 8. Tem 8, marque. Número 8, eu disse. Bolinha de número 8, é só marcar o 8. E agora, número 40. Bolinha de número 40, marque o 40, eu disse. Número 40, e agora o nosso painel eletrônico. Fernanda Ferreira.
0: E chegamos ao nosso quarto sorteio de hoje, valendo 300 mil reais em dinheiro. E neste momento, em nosso painel, 30 bolas sorteadas e nenhum título aguarda a bola da sorte. Evandro!
1: Vem sorte! Vem sorte! Vem sorte! 300 mil reais! Olha o 20, chegou o 20, número 20, bolinha de número 20, marque! Número 20! Bolinha de número 20, sai o número 20, chega mais um, é o 59! Número 59, bolinha de número 59, 300 mil reais. 27 agora, número 27, bolinha de número 27, explodiu com o número 27. O coração apareceu aí, Fernanda.
0: Apareceu, Evandro, temos um título aguardando a bola da sorte.
1: 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Valendo 300 mil reais e o coração bate forte, 28. número 28. Bolinha de número 28, Fernanda.
0: Dois títulos aguardando a bola da sorte.
1: 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Sua oportunidade de mudar de vida. 300 mil reais, 49 agora. Número 49, é o número 49, Fernanda.
0: Três títulos aguardando a bola da sorte.
1: Vem sorte! Vem sorte! Chame, chame, chame, chame, chame, chame a sorte! Que a sorte vem, 50. O número é 50. Bolinha de número 50, Fernanda.
0: E subiu para seis títulos aguardando a bola da sorte.
1: Coração bate acelerado! 37 agora. Bolinha de número 37. É só marcar no 37, Fernanda.
0: 12 títulos aguardando a bola da sorte, Evandro.
1: Você marcando, marcando e chamando a sorte. Anote aí, mais um número. 48. Bolinha de número 48. Marque o número 48. Disse o 48, Fernanda.
0: E subiu para 24 títulos aguardando a bola da sorte.
1: O coração bate descompassado. 24 corações acelerados. 57 agora. O número é 57, bolinha de número 57, Fernanda.
0: E chegamos a 51 títulos aguardando a bola da sorte.
1: Ei, o coração bate forte, bate acelerado. Boa sorte com 56. Bolinha de número 56, marque o 56.
0: E parou, parou, parou.
1: Com a sorte.
0: Cinco títulos contemplados no nosso quarto sorteio de hoje. Então vamos lá, rapidinho, conferir quem foram sortudos. 62.539, as dezenas 2, 3, 9, 10, 13, 19, 20, 25, 28, 29, 31, 35, 36, 43, 44, 46, 49, 50, 51 e 56, que foi a bola da sorte. O primeiro ganhador é o Rafael de Castro. Ele é do centro da cidade de Pará de Minas. Ele é o Rafael Junqueira de Castro. Ele era de Pará de Minas e adquiriu na Clínica do Celular. Mais um ganhador, 93.508, 2, 6, 8, 9, 14, 20, 24, 25, 26, 29, 31, 35, 37, 40, 43, 47, 48, 54, 56 e 57. Segundo ganhador, Fernando Antônio Rodrigues, do centro da cidade de Pitangui. E ele adquiriu com a baixinha de Pitangui. Agora mais um, 25.877, 6, 8, 11, 13, 14, 20, 23, 25, 26, 28, 35, 36, 38, 39, 43, 46, 51, 52, 56 e 57. O terceiro ganhador é a Neida, Neida Maria de Melo. Da cidade de Lagoa da Prata. Américo Silva é o bairro dela e ela adquiriu na mercearia Cláudia. Isso, então fechando, vamos agora não, fechando não ainda. Quarto ganhador, 56.481, 2, 6, 10, 11, 14, 16, 19, 23, 27, 28, 35, 38, 39, 43, 44, 47, 51, 54, 56 e 59. Agora é o quarto ganhador do nosso quarto sorteio, Limas. É o Rodrigo. Rodrigo Vaz, Itaúna. Mexerica, adorei. Ele é da cidade de Itaúna e adquiriu no bar Doutor. O Doutor. Então vamos lá, agora sim, fechando o quarto sorteio. 53.816. 2, 3, 6, desculpa, 153.816, 2, 3, 6, 8, 11, 16, 19, 23, 24, 28, 31, 36, 40, 43, 44, 47, 50, 52, 56 e 59. Agora sim a gente fecha o quarto sorteio com José Maria da Silva, que é do bairro São José, aqui da cidade de Divinópolis, que adquiriu através do nosso aplicativo. Então, cinco sortudos felizes no nosso quarto sorteio de hoje. Parabéns.
1: Todo mundo comemorando com o Centro-Oeste Cap. Então, participe mais. 60 mil reais para cada um deles. Parabéns, cinco ganhadores. E não paramos por aqui. Agora,
0: giro da sorte. 2 mil reais cada um dos giros da sorte.
1: Isso é agora. Girou! Girou. giro da sorte, R$2.000. Girou. Primeiro giro da sorte, 26, 68 e 52. As dezenas. O título, 16.852. Diguinho, é Duguinho, perdão. Ele é de a cidade de Arcos, na padaria Sabor. Foi vendedor pé quente. Parabéns!
0: Segundo giro da sorte, 15, 46, 36, 154.636. 36. Ana Clara de Jesus Silva, de Divinópolis, adquiriu pelo aplicativo.
1: Terceiro giro da sorte, girou dezenas, 25, 48 e 99. O título, 4.899, é o Agnaldo Honório de Medeiros. Ele é de Abaeté e adquiriu no Fanáticos Esportes Bar. Parabéns.
0: Quarto giro da sorte, 29.08.60, 40.860, é o título. E é Jefferson Luiz de Oliveira, de Divinópolis, e adquiriu com Vantuir Cândido.
1: Quinto giro da sorte, R$2.000, 04, 48 e 54. Título, 44.854. Geraldo Alves dos Santos é de Pompeu. Eva Chaveiro Pompeano, vendedora pé quente. Parabéns.
0: Sexto giro da sorte, 38, 98, 92, 139.892. É o título do Alan Andrade de Assis. 192 é o título do Alan Andrade de Assis, cidade de Divinópolis, também pelo aplicativo.
1: Sétimo giro da sorte, mais 2 mil.

0: Banca Via Cultural, parabéns.
1: 10º e último giro da sorte de hoje, fechando a nossa premiação. R$ 2.000 para as dezenas 34, 25, 48. 92.548 é o título do Rangel Felipe. Ele é de São Gonçalo do Pará e adquiriu na loja do Romeu. Agora sim, a gente finalizou a nossa premiação de hoje com 10 sortudos do Giro da Sorte, R$ 2.000 para cada.
0: Muita gente comemorando com o Centro Oeste Cap, e na semana passada também não foi diferente. Confira todo mundo que se deu bem agora.
2: 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Confira agora os ganhadores do último sorteio. Primeiro prêmio.
1: Iniciando as entregas do nosso Centro-Oeste Cap, o último sorteio do mês de setembro, que fez muitos ganhadores. E no primeiro prêmio, R$ 5.000. Aqui o sortudo, seu nome e a sua cidade?
3: Fidel, sou de Pompeu.
1: Fidel, cidade Pé Quente, que é de Pompeu, e agora você faz parte dos grandes ganhadores de Pompeu. Tá feliz?
3: Isso aí, tô feliz. Pode comprar que tá certo.
1: Viu, gente? É comprar e acreditar que a sorte vem. Então, Maricleide, passa pra ele R$ 5.000 e você acredite na sorte.
2: Segundo prêmio, R$ 10.000. Este é o ganhador, Willer Ribeiro da Silva, de Pompeu. Terceiro prêmio
4: é R$ 15.000, 2 ganhadores. Um deles tá aqui do meu lado, Ami Soares, que recebe R$ 7.500. O coração como é que fica?
5: Acabou demais, gente.
4: É bom comprar no Citroën SK por causa de quê?
5: Vai que ganha, né?
4: E que mais?
5: Vai, tem a conta que ajuda demais, né?
4: É isso, Silvinho. É por isso que aqui no Perdigão tem 7.500 por dar pra ele. Mas tem mais um ganhador, espia. É o segundo ganhador que também recebe 7.500 por dar aqui da boa cidade de Luz. Ele é o Zé Iramá. Pô, bater palma, Zé Iramá. Esse menino, a torcida do Zé Iramá é boa, mas agora o coração tá melhor.
6: Bom também, ótimo. Forte.
4: Tanto fez, tanto acreditou que hoje ganhou.
6: Chama que a sorte vem.
4: Esse é o recado do Zé. Passa pra ele, sim, menino. E o próximo pode ser você.
2: Quarto prêmio.
4: E agora a cidade do Jabaeté recebe nós, a equipe do Centro Oeste Cap, junto aqui com a Juliana Luzia. Conta pra eles quanto você ganhou, o menino.
7: R$ 100.000.
4: É R$ 100.000, a ganhadora do quarto prêmio. Já sabe o que você vai fazer com esse prêmio?
7: Realizar sonhos, né?
4: Aí é bom.
7: Da família.
4: É só isso, né, comadre?
7: É só isso que importa, graças a Deus.
4: O coração já fica cheio.
7: Graças a Deus.
4: Então dá um recado pra quem ganha igual você.
7: Continue comprando e acreditando que uma hora a sorte vem.
4: E a sorte veio de Vera, segura 100 mil rurais e o próximo pode ser você.
2: E agora os 10 ganhadores de R$ 1.000 no Giro da Sorte. Cirlange Aparecida Pedro Tomé, de Lagoa da Prata. Antônio Carlos de Campos, de Formiga. Luiz Henrique Moreira, de Pará de Minas. Síria Silva Mendes, de Perdigão. Marcelo de Souza Gomes, de Divinópolis. Rodolfo Camilo de Souza Neto, de Carmo do Cajuru. Saulo de Souza, de Pompeu. Tânia Maria de Oliveira Maciel, de Pompeu. Fabrício Zanata Marques, de Divinópolis. E Alan Andrade de Assis, de Divinópolis. Parabéns para todos eles.
0: Falei que era muita gente comemorando com o Centro Oeste Cap, e é assim todos os domingos. Tem sempre alguém comemorando e pode ser você no próximo domingo.
1: Pode sim, porque todas as semanas você tem uma nova oportunidade de realmente mudar de vida com a gente. Porque tem novamente no próximo domingo R$ 300.000 e aí você vai aparecer. Tá vendo igual esse sortudo que você assistiu agora? Todas as semanas a gente mostra aqui quem mudou de vida com cada um dos nossos prêmios em dinheiro. Aqui, pode mandar um abraço?
0: Posso mandar um abraço pra dona Conceição.
1: Ai, verdade.
0: É a mãe do meu pai.
1: É a mãe do seu pai?
0: É.
1: É a esposa do seu João.
0: Pai do Diniz. Da família. Ô, eu te contar uma coisa. Essa família Diniz, toda hora arruma alguma coisinha.
1: Sempre tem, né?
0: A dona Conceição é uma que acompanha sempre o programa também, tá sempre. Dona Conceição, aquela parte boa que a senhora falou que vai fazer lá, né?
1: Um almocinho de domingo, né?
0: É. Dona Conceição, a gente tá te esperando.
1: Abraço pra senhora. Só feliz convite, aniversário. E um abraço também pro Ticaquinho. O Ticaquinho é da cidade de Pitangui. E o sobrinho dele, o Diego Rodrigues, também tá aqui acompanhando. Ele também é um fanzaço de Centro-Oeste Cap. E temos também, aqui ó, o Tedson falou aqui, ó, parabéns a todos os ganhadores, a minha vez também vai chegar e eu tenho fé. É isso aí, cara. Continue assim, ó.

0: Acredite.
1: É isso aí, é isso aí.
0: Tem mais gente aqui também, ó. Falando.
1: Ó, YouTube, Facebook. Obrigado pela audiência de todos vocês. E no nosso Instagram, a gente também tá te esperando, viu?
0: Inclusive, que a dona Cleusa Helena, ela que é de Cedro do Abaeté, faz aniversário amanhã, dia 5.
1: Eba.
0: E dona Cleusa, beijão.
1: Beijo. Falando de dona Cleusa.
0: Dona Cleusa, sua mãe?
1: Mamãe, um beijo no coração. Obrigado também pelo carinho.
0: É, dona Cleusa vinha interagir com a gente. Ela ultimamente largou a gente pra live.
1: Tá quietinha lá.
0: Ela tá quietinha lá?
1: Em breve ela estará aqui.
0: Mesmo?
1: Você acredita?
0: Ela vem pra Divinópolis?
1: Pensa,
0: nossa, tô...
1: Vou trazer ela aqui no programa.
0: Por favor. Te aguardamos, viu, dona Cleusa? Aguardamos aqui na TV, porque ela não veio.
1: Ainda não veio. Só o seu Joaquim, na época que veio.
0: Seu Joaquim vinha.
1: Isso.
0: Vinha nos ver.
1: Meu pai chegou a vir aqui.
0: Pois é. Aqui, ó, Limas de Garatinga. É... O moço falou assim, ó. Aqui em Limas de Garatinga, o carro de som passou... E o moço falou que não veio. Gente, é na comunidade rural. Os nossos carros de som, eles circulam por todas as cidades, anunciando a premiação da semana, os ganhadores. Mas o título para ser vendido através do carro de som é somente nas comunidades rurais. Estamos combinados, então?
1: Limas de Garatinga. Ah, já é uma cidade grande.
0: Exatamente.
1: Então, ó, mas você consegue encontrar... E a gente vai lembrar você onde tem o Centro-Oeste Cap para você adquirir.
0: Gente, muito fácil você identificar os nossos pontos de vendas, porque eles estão espalhados por todo o Centro-Oeste. Então, aonde você avistar esse banner, ele é um ponto de venda ou...

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2: Dez e seis.
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0: 10 e 7. 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
3: 10 e 9.
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0: Bom dia, Divinópolis, bom dia, meu povo. Hoje é 4 de outubro de 2026. Estamos chegando já ao final do ano, o dezembro. Mais uma vez eu me encontro aqui nos famosos microfones da nossa Candideza FM para levar para você a moda boa, bater uma prosa com você. Para mim é uma alegria muito grande. Você sabe que para mim é gratificante estar com vocês, junto a você. Para mim é muito bom, mas bom demais. Eu vou estar até às 3. Hoje eu vou parar cedo, vou parar. Eu vim mesmo para abrir o programa, porque hoje nós vamos escolher aquele que vai ser o nosso representante, os nossos representantes do nosso Brasil. Você, eu, vamos votar consciente, pedindo a Deus para que possamos votar certo em pessoas que possam nos ajudar, levantar a nossa pátria sempre, sempre, sempre com Deus no coração. Trabalhar, ser mais valorizado, na verdade, sempre existiu a política, você sabe disso? Na época de Cristo existia também, na época de Jesus Cristo, a política não era os reis, né, gente? Era os reis que governava o mundo, o nosso mundo. E sempre existiu e vai sempre existir. Aí você fala, ah, mas eu não vou mexer com isso, eu não quero saber de política, eu não quero. Nós vivemos, tudo que fazemos é meio político, né? E nós precisamos entender, encarar, dentro da inteligência, da democracia, sem violência, escolher. Cada um tem o seu direito de escolher quem você quer, em quem você vai votar. Ah, eu vou votar em fulano porque o outro votou. Não, você deve escolher. Você deve pedir a Deus para que possa te iluminar em quem você deve votar. E hoje abrindo o nosso programa O Coração Sertanejo com a reflexão bonita. Reflexão, nem tudo que ouvimos merece ser acreditado. Nem toda promessa. Em toda promessa deve ser recebida sem reflexão. A palavra de Deus nos ensina a agir com prudência, discernimento e responsabilidade. Em tempos de opiniões, de muitas opiniões, notícias e promessas, não permita que a emoção decida por você. Ore, pesquise, examine os fatos e tome sua decisão com consciência. Ser cristão também envolve responsabilidade nas escolhas que fazemos. Não entregue sua consciência à multidão. Não escolha apenas porque alguém que você admira escolheu. Busque sabedoria em Deus e tenha responsabilidade diante das decisões que estão em suas mãos. Ore antes de decidir, pesquise antes de acreditar, reflita antes de escolher. Deus, que Deus nos dê a sabedoria para que não sermos conduzidos pela aparência, pelo medo ou pela pressão, mas pela verdade e pelo discernimento. É o que nós devemos fazer. Então, está chegando aí já o dezembro, as coisas passam tão rápido, né, gente? A gente nem vê passando as coisas, o tempo muda. Mas agora, nós vamos à nossa oração mais principal, que é os nossos agradecimentos ao Deus maior. Obrigado, Senhor.
1: Obrigado, Senhor, pelos meus braços perfeitos, quando há tantos mutilados. Pelos meus olhos perfeitos, quando há tantos sem luz. Pela minha voz que canta, quando tantas emudecem. Pelas minhas mãos que trabalham, quando tantas mendigam. É maravilhoso, Senhor, ter um lar para voltar, quando há tantos que não têm onde ir. Sorrir quando há tantos que choram. Amar quando há tantos que odeiam. Sonhar quando há tantos que se revolvem em pesadelos. Viver quando há tantos que morrem antes de nascer. É maravilhoso, Senhor, ter tão pouco a pedir e tanto para agradecer.

Senhor. É o único que pode levantar. Aquele que levantou Lázaro do túmulo, já com 3 dias já. Esse sim, esse é o dono do nosso mundo, do nosso planeta Terra. Essa canção eu regravei ela. J. Neto, nosso Deus nunca falhou. Olha como ficou bonito.

Nunca falhou e nunca irá falhar. Essa canção eu que estou cantando, estou interpretando, né? Quero agradecer o grande artista também, Jota Neto, pela liberação que a gente regravasse essa música. Esse hino lindo.

Essa canção foi gravada com meu amigo Michel Henrique. Ele é uma pessoa fantástica, deficiente visual e toca muito. Os back vocal foi feito por ele também. Grande abraço, meu amigo, meu irmão, Michel Henrique.

Com certeza as promessas que foram feitas por Jesus Cristo estão de pé. É só você ter fé, é só você abrir o seu coração e deixar ele fazer morada. Eu vou seguir. Portanto, eu vou seguir. Uma luz lá no alto, eu vou ouvir. Uma voz que me chama, eu vou subir.

0: Senhor. Obrigado, Senhor, por mais um dia. Por eu estar aqui nos famosos microfones da nossa Cantideias FM 100.5. Mais uma vez, eu estou aqui, cheio de amor, feliz da vida, com o coração cheio de paz e muita, muita alegria. E você, do outro lado, sempre que pode, me ajudando a fazer a programação da nossa Cantideias. Obrigado, gente, obrigado.
1: Obrigado, Senhor, por eu saber.
0: Tudo isso me mostra o caminho.

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2: 10h34.
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Alexandre. Alô, Araíto, meu amigo, parabéns pelo programa Coração Sertanejo. Que programaço, Araíto. Continue tocando o Ginigeno aí. Parabéns pelo carinho que você tem com todos os artistas. Toque agora, pedido meu, tá sempre te ouvindo. O garçom, Araíto. Eita, moda boa.

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0: Essas músicas a gente gravou, a Bruna está divulgando em todas as plataformas digitais, Arailton Alves Júnior, e a gente conta com carinho de vocês, pedindo para que rode nossas músicas. Se vocês nos ajudarem, dando a força, claro que a gente chega lá. Ninguém caminha sozinho. Quero agradecer o pessoal que sempre pede nossas músicas. Aí, ó, Morena.

0: E essa música também já está em todas as plataformas digitais. Bruno Alves, divulgadora, divulgando nosso trabalho. Arailton Alves Júnior. Alô, pessoal do Rio Piracicaba, Ciganão, tá lá, já tá dizendo que tá... Ele falou pra mim que já tá indo votar, que daqui a pouco está voltando pra escutar o Coração Sertanejo. Alô, Nelson, grande abraço. A Heloísa, esposa do Nelson, ouvindo o programa. O Nelson é o Júnior da dupla Arailton Alves Júnior. Grande abraço. Alô, Rio Piracicaba, alô, Pará de Minas, também ouvindo o nosso programa, tá lá o Cláudio, muito obrigado, senhor Cláudio, ouvindo o Coração Sertanejo em Pará de Minas.
1: Aqui quem fala é o Teodoro, da dupla Teodoro e Sampaio. Meu amigo Arailton Alves, programa Coração Sertanejo. Nosso abraço, nosso carinho, nosso muito obrigado e mais um sucesso para todo mundo. Segura que a moda é boa.
0: Alô, Teodoro, alô, Sampaio, grande abraço. Final do ano a gente vai estar juntos. Arailton Alves de Júnior e Teodoro Sampaio, muitas celebridades da música sertaneja junto aí.

0: Justiça, tô lembrando de você, você já me deu no passado, né?
1: Taroco, pode tocar, não quer carona, japonês, o tá no saroba. Japonês não vai a pé, meu, né?
0: Que isso, japonês, entra e senta.
1: Sento nada.

Meu Monte Amaraí, uma das vozes, as vozes mais bonitas do Brasil também. Interessante que essas músicas antigas, eles cantam tão bonito. E antigamente, tempos atrás, não existia essas coisas de... não era tanta coisa que tinha, que eu digo assim, ou o cara cantava ou não cantava. Hoje o cara não precisa quase que cantar, não é verdade? Já faz tudo, afinação, arruma tudo. Antigamente o cara cantava, olha pra você ver.

0: a prometer.
1: Deixa eu mandar um abraço pro Robinho, que tá lá na comunidade dos Lopes, ouvindo o pessoal dos Lopes, ouvindo o nosso programa. Nosso muito obrigado. E daqui a pouquinho eu vou tocar uma moda bonita da Bruna. A Bruna também tá compondo, hein? É a composição dela. Ficou lindo, viu, Bruna? Parabéns. Além de trabalhar na área de divulgação, divulgando o trabalho de vários artistas. Parabéns pelo seu trabalho. Tá divulgando Chico Amado, Xodó. Parabéns.
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1: E também divulgando aí vários amigos nossos, o Chanceler, o Montenegro, divulgando o Teodoro e Sampaio. Inclusive, o Teodoro já fez até um vídeo pedindo para que fizesse a divulgação com o trabalho da Bruna, né? Marcelo Teodoro também. Tem vários artistas aí da nossa cidade também. Tem alguns, me parece, que já está fechando com a Bruna. Que a Bruna trabalha na área de divulgação e ela tem muitas emissoras na mão, amigos. E nós trabalhamos com parceria, né? Se a gente não trabalhar com parceria, a gente não consegue. Ninguém caminha sozinho. Precisamos sempre um do outro. Nós não somos egoístas. Tem gente, eu não preciso de ninguém. Você precisa, sim. Nós precisamos de todo mundo. Ninguém vive sozinho, ninguém caminha sozinho. Precisamos sempre de uma boa mão amiga, um trabalhando, ajudando o outro. Aí chegamos aonde Deus determina.

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1: 11 e 4.
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3: Aí, deixa eu falar aqui então, deixa eu mostrar uma música para vocês. É composição da Bruna. Ei, Bruna, é isso aí. Não perde o tempo com outras coisas. Quando você está dedicando o trabalho, a música é um remédio. Música, uma boa música é remédio para a nossa mente. O seu amado já chegou? O seu amado já chegou. Hoje ele vai vir mais cedo, ele vai parar do programa mais cedo também, né, seu amado? Vai parar mais cedo? Ô, seu amado, vai embora mais cedo hoje? Vai, porque tem que votar, seu amado. Hein? Vai votar ou não vai? Ah! Chega aqui. Fala um pouquinho. Dá um alô pro povo aqui, seu amado. Vem cá, sou.
4: Ai, vamos, boiada,
3: chega aqui, seu amado, pra mandar um abraço pro pessoal. Vem cá. Vem cá. Pode sentar aí.
5: Uai, eu tô satisfeito. Bom dia pra vocês que tá escutando o programa. Eu não sei nem o que eu vou falar, né? Eu vim mais cedo, eu levantei 5 horas da manhã, que eu levanto é muito cedo, né? Então eu gosto de tratar dos meus bichinhos, dar comida às vacas. Ah, tratar dos bichinhos primeiro, pra depois eu pegar, dar uma guinada na estrada. E você fica aí do outro lado dando essa risada boba. Você,
3: Samara, peraí. O senhor já vai votar? O senhor votou?
5: Ué, menina, eu falei com a moça, eu vou votar, mas vou deixar pra depois do almoço, que eu tô com a barriga mais satisfeita.
3: Ah, é? Tá um filão, viu? Tá um filão. O senhor vai lá, vota. O senhor já tem. O senhor chega, ela só tá de que o senhor veio? De cavalo? De carroça?
5: Eu vim no meu cavalo e vou chegar lá, vou amarrar o meu cavalo no poste. Aí a polícia já tá lá pra dar uma olhadinha lá pra nós, né? Pra não ter baderna. Aí eu converso com você, dá uma olhadinha nesse cavalo pra ninguém pôr as mãos nele. Ele é meio nervoso e eu não gosto de barulhada. Aí eu vou lá pra essa mãe, eu já tô numa idade meio avançada. Aí eu já pulo na frente do povo lá e já vou lá e volto.
3: O senhor sabe votar?
5: Uai, menina, me ensinou o moço lá, falou comigo que eu tenho. Ah, assim, eu não sei como é que faz a votação direito, não, né? Aí eu notei num papelzinho, pus no bolso.
3: O senhor vai me mostrar?
5: Não! Não vou mostrar pra você, não.
3: Por que você não mostra pra mim? Deixa eu ver aqui se vai votar. Deixa eu ver, dá o papel aí.
5: Daí, senhor. Sai pra lá, rapaz. O meu voto é secreto e eu não tenho que contar pra ninguém que eu tô votando no senhor, não.
3: Se eu saísse candidato, você dava um voto pra mim de confiança, amado?
5: Uai, menino, eu tinha que ver primeiro as suas prepostas, assim. Se for preposta, dá ruim. Eu não votava, não. Mas eu sei, bumimbão, né? Vai dar um jeitinho. Da próxima eleição, colocar você lá no puleiro lá. Mas você não vai cair.
3: Para aí, sua mãe, calma.
5: Eu vou pôr você no puleiro lá em cima pra você mandar aqueles trem lá de baixo, né?
3: Não, não faço não, sua mãe. Eu sou humilde, sua mãe. E não tenho vergonha, não tenho medo de falar a verdade, mas eu não mexo com isso, não. Meu negócio é viola, cantar. Você não sabe que eu gosto de cantar?
5: Pois é, menino, mas não muda a profissão, não, pô. Você cantando é melhor do que...
3: Ai, ai, seu amado, o pessoal tá ligando aqui, ó, o Sebastião já mandou um abraço. O seu Sebastião falou que ia votar no senhor, que o senhor não quis sair candidato, não vai votar em ninguém, tá nervoso. Como é que faz?
5: Mas eu tô com moral assim com ele, eu gosto mais do Sebastião. Sebastiãozinho e Dona Antoninha. Nós não vamos perder amizade nunca na vida. Eu gosto mais do senhor. Você toca sanfona, você é um caboclo alertado. Mas nós vamos dar uma prosa, aí não tem pra ficar só no papo, não. Ai, ai, eu tô quase mandando um abraço pro senhor, tá aqui. Ai, ai, eu tô tirando o zap aqui, a Silvia tá mandando um abraço pro senhor. Deixa eu trazer um 2 litros de leite lá do cabrito pra ela. Né? Você tá ficando doido, menino? Cabrito bom, não tem leite, não, é cabrita. Tá bom, sua moda. Eu vou botar uma moda aqui de uma menina que canta. O senhor conhece a Bruna Alves, a Bruna? Ué, a menina assim, meio alegrinha, satisfeita. Agora tá aprendendo a cantar também? Não, já sabe cantar. Só que ela fez a música, o pessoal gravou a música dela. E ela tá gravando, tá mandando música. Sabe quem vai gravar a música dela, meu filho? É? É uns caras famosos aí. Depois eu vou falar o nome deles. Esqueci, né? René Ronaldo, não, como é que é? Eu esqueci o nome, rapaz. Você não lembra, não, Salmão? Não, eu não sei, eu não tenho cabeça. Tem, não, menina. Eu não sei, não. Mas a menina é inteligente, mesmo que a gente fala com ela, um negócio pra desgrimpar um telefone. Às vezes o telefone tá meio agarrado, tá dando problema. Aí vai lá, ela aperta um botãozinho no telefone, na mesma hora ele volta a falar pra gente. Ai, sua amada. E a Ana Clara? Depois mandar um abraço pra Ana Clara também, tá ouvindo. Lá no bairro Copacabana, o Maxwellzinho tá lá ligado, o Benjamin tá ligado. O Maxwell é imitador do senhor, sua amada. Ué, eu ouvi falar nesse menino que tá fazendo uma imitação minha. Tá lá, Josélia. Um grande abraço a todos vocês, a Vilma. Mandando um áudio aqui, grande abraço. Pessoal do bairro Copacabana, dos bairros vizinhos de Divinópolis, nosso muito obrigado. Eu desejo você que faça uma boa votação, vamos votar, consciente, vamos escolher. Aí você fala, eu não sei escolher. Não, todo mundo. Não, menino, não é assim não, não é só mais. Não, menino, a gente tem que dar uma votada. Mas vai dar, vai, vamos votar mais coisas, vai dar tudo certinho. Não fica nervoso, não, menino, porque você ficar nervoso, tapar é tudo. Só vai, deixa eu botar a música da Bruna. Olha que música bonita, olha aí. Nessa não é? Não, essa é minha. Agora vem, sai da Bruna, ó. É minha, Arailton Alves Júnior. Nós estamos lançando essa música, vamos lançá-la em breve. É a música de Piauí.

0: essa música. Breve a gente tá lançando aí com o Michel Henrique. Estamos fazendo um trabalho também de muitas músicas boas. A composição da Bruna Alves. A gente vai mostrar já já, hein?
1: Ritual do Coração Sertanejo.
0: Vou rodar agora, hein?
1: Melhor, o maior programa de Coração Sertanejo, é esse aí. Viu, Araújo? É um bom dia, bom programa. É o seu amigo Sebastião Martins que tá falando aqui do Bairro Santa Rosa. Araújo.
0: Opa!
1: Queria pedir para você tocar uma música aí para nós, se puder, fazendo favor. Domingo eu pedi, você não tocou, não.
0: Mas você manda.
1: Toca um aí, ué. Tadinho de mim. Você com o Júnior, participação do Teodoro Sampaio. Toca aí, ofereço para minha esposa, para você e família, para todos os ouvintes que gostar.
0: Viu?
1: Tá bom? Um abraço. É. Um bom programa aí, saúde, paz, até domingo, se Deus quiser. Fique com Deus.
0: Sebastião, meu amigo, vou tocar daqui a pouquinho. Primeiro eu vou mostrar a música da Bruna, Sebastião. Eu queria que o senhor desse a nota e também a minha amiga do coração, sua esposa, a dona Antônia e os ouvintes do programa. Quem gostou pode falar. O Júnior, meu parceiro, está lá ligado também. Breve vai vir no nosso programa, que o pessoal cobra. Cadê o parceiro? Traz um parceiro, fazer uns ao vivo, tocar um violão aqui, um ao vivo. Eu vou trazer ele aqui, tá? Essa música é da Bruna Alves. Olha que linda música. Bruna Alves, autora da música, e breve outras pessoas vão gravar várias músicas dela. Nós somos um, uma Bruna.

É, diz. É, você vai discar e dizer. Então, essa música é da Bruna, muito bonita, bonita mesmo. Grande abraço, continue trabalhando. É assim que faz. A gente, todos nós, temos um sonho em nossas vidas. Gostamos da música? Você gosta de coisa boa.

0: Não importa.
1: Liga pra mim e diz o que você achou da música da Bruna Alves, que é a minha filha, trabalha na área divulgadora e também tá compondo agora também.

Que diz Bruna Alves, a música bonita, parabéns Bruna, merece o carinho. Aí o pessoal já tá mandando as mensagens aqui no zap. Nosso muito obrigado. Aqui ó, a Dinalva lá de Carmo do Cajuru, dizendo que linda música, tá de parabéns. Muito obrigado, você está ligando aí, Dinalva, em Carmo do Cajuru. São José do Salgado também, está a Márcia, parabéns, obrigado Márcia também. Ah, então é Humberto e Ronaldo que breve irá gravar uma música da Bruna. É, gostou das músicas dela, esses meninos são bons, hein? Humberto e Ronaldo, não é isso, Bruna? Deixa eu ver aqui, eu acho que eu tenho música deles aqui, esse menino é sucesso do Brasil também, foi sucesso e já continua sendo sucesso, né? Parabéns, viu, Bruna? Deixa eu ver se eu acho isso aqui. E daqui a pouquinho eu vou atender você, viu, meu amigo? É, Sebastião. Daqui a pouquinho, tá?

Aí, Leonardo, Leandro e Leonardo. Quem será essa mulher, hein? Quem será? Deixa eu mandar um abraço pra Raíssa, lá em Carmópolis de Minas, sempre ouvindo o programa. Mandando um abraço também, pessoal de Carmópolis de Minas. Raíssa, muito obrigado. Tem, deixa eu ver aqui, a Maria do Rosário gostou da música da Bruna. A Terezinha aqui também. Ah, obrigado, Terezinha. Ah, mas deixa eu ver mais aqui. O zap tá cheio, cheio, cheinho. Aqui, deixa eu ver, Ailton. Eduardo São José. Alô, Eduardo São José. Eu vou olhar aqui. Eu vou atender esse povão que tá mandando as mensagens aqui. E já, já eu olho e mando para vocês uns abraços, né? Porque sem abraço não funciona. Aqui, coração sertanejo é o coração do... É o coração sertanejo, o coração que gosta de abraço.

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2: Alô, Sebastião, um grande abraço pra você, dona Antônia. Ele pediu a música. Ah, tadinho de mim. Mas deixa eu ver aqui. Pra você, Sebastião, Araílton Alves Júnior. Participação do Teodoro Sampaio.
3: Tadinho de mim.
2: Olha, eu quero agradecer a Deus, agradecer o povo. Essa música está sendo executada muito, muito, muito em várias emissoras do nosso Brasil. A Rádio Massa, lá no Paraná, ela está sendo uma das grandes, mais pedidas lá no programa, de vários amigos, hein?
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2: Muito obrigado, meu Deus, muito obrigado, meu povo.

0: Aí, tadinho de mim, atendendo o pedido do meu amigo Sebastião, a dona Antônia. Aí, Humberto e Ronaldo, ainda não acabou. Esse aí não é Bruno, não. Aí, deixa eu ver aqui no zap, quem tá no zap pra falar com a gente. Deixa eu ver aqui.
1: Eu de novo, Araíto. Araíto, eu e o meu esposo, nós adoramos a música. Parabéns pelo seu filho, viu? Fala pra ela que pode continuar, viu?
2: Opa!
1: Fazendo essas músicas, sim. Eu amei a música, muito bonita mesmo, viu?
2: Obrigado.
1: Eu sou sincera, quando eu não gosto, eu falo que não gosto. Mas Eu amei a música. E o Sebastião também, o Tchãozinho, né? Quando eu sou amada, eu também... Gostou demais da música, viu? Ah. Parabéns pra ela, viu? Pra que ela mais isso, tá
2: Opa,
1: bom?
2: Opa!
1: Tchau, obrigada.
2: Coisa boa, viu, seu amado? Viu, seu amado? O senhor gostou? Aí, tá vendo? Eu tô falando pro senhor, seu amado, que a Bruna também tá compondo muito, seu amado. E o senhor... Não, você gostou, seu amado? Ué! Quer mandar um barbutãozinho pra dona Antônia? Mas que coisa bagulha, eu também gostei muito da menina. A música é boa. Diga meu nome da música, meu nome da música. O nome da música, Disque e Ligue. É? Você vai discar e ligar. Entendeu? Mas eu não tô com falar as palavras. Samar, diz que você vai discar e vai falar. Diz que ligue. O senhor gostou, Samar?
3: Ué, menino, eu queria comprar um disco. Se eu tiver um disco lá, eu compro dela, um prendraio. Aqui é prendraio, vai entafiar no rádio, né? Aqui agora hoje é prendraio. Não dou conta de falar muito direito.

0: Muito obrigado, muito obrigado, somado.
1: Eu de novo, Araíl.
0: Tá saindo aqui no ar, aqui a dona Antônia. Gostou, o pessoal gostou. Tá mandando os áudios, a gente tá mandando um abraço a todos vocês. Terezinha do bairro Espírito Santo. Você sumiu, Terezinha do bairro Espírito Santo. Você não pode abandonar nós, não, minha filha. Por que você sumiu? Alô, Marco Antônio do Porto Velho, você também sumiu. Alô, Luiz Antônio da Silva, do bairro LP Pereira. Um grande abraço. Também a Maria do Rosário. A Maria do Rosário, o senhor conhece? O Sebastião não some, não. O Sebastião sempre presente, sempre com a gente, né, Sebastiãozinho? O Tchãozinho.
2: Bom dia, Ailton. Tudo bem, né? Aqui é a Antônia, esposa do Sebastião, de Santa Rosa.
0: Ah, nós já falamos, nós falamos, né? Sua amada, você só tem que me ajudar, sua amada. Só tem que me ajudar a selecionar aqui. O senhor me ajuda, como é que eu vou fazer? Como é que eu vou fazer, sua amada? Oh. Ai, ai. Tem coisa boa, deixa eu ver aqui mais uma, deixa me ver. O pessoal mandando os áudios, hoje todo mundo preparando, correndo para votar. Vamos ver logo mais quem vai ser o vencedor. O senhor tá torcendo para quem? Não pode falar, né, Samar? Por enquanto fica calado, né? Uai, menino, vão dar uma surpresa no povo, a gente não sabe.
3: Olá, Elton, bom dia, beleza? Aqui, tô escutando esse programa aqui. Mandar a música para nós do Rio de São Limões aí, Tamporol de Lágrimas, se tiver aí para nós. Um abraço e bom domingo aí.
0: Quem é você, menino? Você não falou nada, Eduardo São José, Eduardo São José.
3: Olá, Eduardo, bom dia, beleza? Aqui, tô escutando esse programa aqui. Mandar a música para nós do Rio de São Limões aí, Tamporol de Lágrimas, se tiver aí para nós.
0: Opa, tem essa música? Ô, Soma, tem ela aí, Soma. É só o senhor procurar, Soma. O senhor vai lá no computador, me ajuda, vou ensinar o senhor a procurar essas músicas, que o senhor não está sabendo procurar. Temporal de Lágrimas, Rio Negro Solimões, foi Eduardo, vou tocar. Eduardo, aguenta aí. Esse é Humberto e Ronaldo, que breve gravarão a música da

Alô, meu amigo Cigano Santos, tá ligado em nosso programa? Aí, alô, Didi do Quilombo, Didi do Quilombo tá falando também. Gostou da música da Bruna? Sebastião, muito obrigado pelas palavras. Meu amigo Sebastião, Dona Antônia do Santa Rosa, nosso muito obrigado, o carinho de vocês. Também o Saulo Sanfoneiro tá ouvindo o programa, o Saulo Costa tá ouvindo o programa. O Didi fala, manda um abraço para mim, mas eu vou mandar um abraço sim, meu amigo Didi aí da comunidade, aliás, do comunidade não, do Quilombo. Lembrança? Vou tocar. Chegando. Rio Negro e Solimões, temporal de lágrimas. Vai pro Eduardo, que tá no bairro São José ouvindo.

0: É, Coração Sertanejo levando a moda boa pra você. Deixa me ver aqui, Arailton Alves. Ô, Salmado, vem cá me ajudar. Vem cá, senta aí. O senhor tem alguma coisa pra nós aí? Deixa eu ver aqui, deixa eu ver no zap aqui. Deixa me ver.
1: Oi, seu amado. Tudo bem, né, seu amado? Seu amado, você acredita que eu mandei um áudio aí pedindo uma música pro Arailto tocar pro Sebastião, que foi aniversário dele? Você acredita que pulou meu áudio aí agora? Você acredita, seu amado? Deixa a orelha dele aí pra mim, por favor. Arailto.
2: Ah, mas não é possível que você acabou.
1: Oi, seu amado.
2: Ah, mas peraí, você não pode fazer um negócio. Aí você queima meu filme. Você queima meu filme, então o menino pede a música, você não atende. Aí eu vou falar pra você, eu acho que eu vou pegar o microfone, eu vou ficar no seu lugar por algumas horas. Eu tô achando você meio cansado, você tá meio estressado e não pode ficar. Aí, dona Antônia, eu vou puxar a orelha. Mas nós vamos entender, qual é a música? Só pode pedir a música, o aniversário do Sebastião e você tá esquecendo. Só mas eu vou largar o microfone, eu vou deixar pro senhor fazer, porque a dona Antônia tá com raiva de mim. O Sebastião tá com raiva de mim. E agora, como é que eu faço? Mas eu te avisei que você tem que atender o lepizap atender todo mundo, assim, não é? É porque às vezes pula, sua amada. Não, não pode pular, não. Não tem negócio de pular, não. Pular é pular corda, pular ribeirão, é igual você pula seca. Eu não pulo seca, não, não sou seu. Você pula seca, sim, menino. Você tá achando que eu sou bobo? Você pula, seu apelido é pula seca. Você pulou o WhatsApp da dona Antônia e nós dois vai ter problema, sério. Eu não vou trazer mais nada. Vou te dar um balão de 15 dias. Tá bom. Eu vou te dar balão de 15 dias. Eu não vou trazer quitanda pra você comer. Eu não vou fazer mais café pra você. E acabou. E morreu Maria. Então tá bom. Eu vou rodar a música. Seu Sebastião fez aniversário, sua amada. E a gente manda um abraço pra ele. Que ele não convidou também você pra ir na festa. Você não convidou. Ele fez a festa e não me convidou, sua amada. Ele convidou só o senhor e eu, ele não me convidou. É por isso que eu pulei, dona Antônia. Pulei, porque vocês não me convidou para ir na festa em comemoração, a festa do meu amigo Tiãozinho, Sebastiãozinho. E vocês não me convidou, convidou só o seu amado, então por isso criou ciúme. É, agora então já vou começar a pensar se eu perdoo você, fico com raiva, dona Antônia. Vamos lá, cá pra lá então, sua amada. A dona Antônia tá lá esperando o senhor com um cafezinho quente e qualquer hora a gente vai lá. Se der, nós passa lá hoje, né? Ué, menino, se for pra comer, João Panduco, pode me convidar que eu vou. Aqui, ó, mandaram o zap aqui, é o Beto. Manda um abraço também pro Beto, tá lá ligado. O Beto Cury, tá aí, tá lá ouvindo o programa. Mandar um abraço pra ele também. Muito obrigado, Beto Cury. Também deixa eu ver aqui. Lá em Leandro Ferreira, tá o meu amigo Nivaldo, que é o prefeito da cidade, ouvindo o programa Coração Sertanejo. Muito obrigado. Deixa eu ver mais aqui. O Tiascão, cantor Tiascão, vai cantar agora. Vai cantar agora. A Silvia Santos, tá ligado no bairro Esplanada também. A Maurílio tá ligado ao nosso programa, nosso muito obrigado. Deixa me vendo aqui, o Fabinho lá do Quilombo. Alô, Fabinho. Qualquer hora a gente vai tomar um café. Qualquer hora a gente vai tomar um café com o Fabinho da... Agora é Fabinho do Quilombo. Agora o Fabinho virou fazendeiro. Não mexe mais com padaria, né? Não, seu amado, não mexe não, seu amado. E o senhor pode preparar que vai esperar o senhor lá, viu?
0: E eu vou lá, Doninha, eu vou lá, se Deus quiser. Ei, Fabinho da padaria, não é padaria, agora é, não é padaria, é Fabinho da fazenda. Mas vai lá, Fabinho, você pode esperar que eu vá pra senhora. Aí, se eu chegar no cavalo, esse cavalo lindo, bonito, aí você pode abrir a porta e deixar a porteira aberta. Porque meu cavalo é mumba. Esse cavalo aqui, meu filho, eu não troco, ele troca de caminhão. Já me ofereceram até um avião em troca dele. Mas eu não quero trocar, não. Menino. O
2: senhor não troca, cavalo?
0: Não, de jeito nenhum, menino. Eu não vou trocar meu cavalo nem no avião. Eu não troco, não. Ei, amado, o senhor é engraçado mesmo. Vamos tocar a moda do Tiescão, seu amado? Vamos tocar o Tiescão? Vamos tocar? Ah, mas moda é boa, viu, seu amado? Vamos tocar?
3: Oi, pessoal, eu sou o cantor Tiescão e a minha música também toca aqui na Rádio Candidez com meu amigo Arailton Alves. Tamo junto e um grande abraço.
0: A mulher do chapelão, Tiescão, grande amigo, tá ligado no nosso programa.

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2: 11:56.
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0: Deixa eu mandar um abraço pro pessoal que tá ligado no nosso programa lá em São Sebastião do Oeste, aí nos Carmos, tem gente no Zap pra falar com a gente, deixa eu ver. Aqui, deixa eu ver aqui.
2: Bom dia, amigo do Coração Sertanejo, Arailton Alves. Alegria nos domingos. Que maravilha de programa.
0: Bom dia.
2: Parabéns, meu irmão, toda a equipe da Candidez FM. Manda abraço aí pra Luísa Mendonça, Edinalva. Essas pessoas aí curtem sempre o trabalho de João Evangelista. Hilda, Guilherme, Gabriela, Adriano, Matias, Nardelli e todo o pessoal de São Sebastião do Oeste. Forte abraço para todos vocês. Manda a música aí do João Evangelista, esse tal de amor.
0: Aí, João Evangelista, pode cantar então? Grande abraço, pessoal de São Sebastião do Oeste. E eu vou me preparando, que eu vou parar hoje cedo, viu? Mais cedo eu tenho votado, tenho que levar minha mãe. E vamos fazer o nosso voto, vamos dar o nosso voto mais uma vez. Com certeza, muitas vezes precisar, né?

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2: Meio-dia e dois.
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0: É, violada a noite inteira, o Vitor Léo, essa música é nova dele, né? Deixa eu ver aqui. Ai, ai, tem mais gente no zap aqui, deixa eu ver aqui, Arailton Alves, deixa eu ver.
1: Bom dia, Arailton.
0: Opa!
1: Você tem que ver como é que as plantas tá bonita.
0: Ah, depois da chuva.
1: Aqui na Lavrinha tá uma maravilha.
0: Ah. Depois da chuva.
1: Pela margem de erro, vai chover hoje de novo, não vai, Araíl?
0: Tá pra chover.
1: Manda uma música bacana aí pra mim e pra minha namorada Sandra Elizabeth Teixeira aqui na Lavrinha, viu?
0: Lavrinha!
1: Fazendo um fogãozinho de lenha aqui, um galinha caipira aqui, né?
0: Você é bem...
1: Beleza? Com Deus, viu?
0: Você é bem sacana, o seu amado tá com raiva de você porque falou... O homem só fala da galinha caipira com arroz, mas não leva nós, nem chama nós pra comer um barranco. Pegar um barranquinho com ele lá. Sua madre vai chamar. Espera, sua madre. Espera as pessoas convidar, sua madre. Espera. Espera. Ai, que gente tá esperando. Não espera, não espera, não espera. Mas já não chama. Alô, Serginho, grande abraço. A Sandra que tá ligada aí. O nosso programa, nosso muito obrigado. E agora também as notícias de Belo Horizonte. A nossa querida Jaqueline Melo, a voz de ouro do Brasil. Mas, minha amiga Jaqueline, boa tarde.
2: Olá, boa tarde, Arailton Alves. Boa tarde a todos vocês. Bem ligados na Candidez FM em Divinópolis. É um prazer estarmos juntos, chegando no coração sertanejo neste dia tão especial, 4 de outubro de 2026. Teremos aí o nosso destino traçado por todos nós, eleitores, né? Que seja aí um dia tranquilo de votação, consciente, que seja o melhor para o nosso país, para o nosso estado. Aqui na capital mineira, a temperatura chegando agora aos 26 graus, quase a máxima prevista para hoje, na verdade, vamos dos 18 aos 26, com chuva intensa prevista, já choveu hoje por aqui. Hoje celebramos o Dia dos Animais, Dia de São Francisco de Assis, Dia da Natureza, Dia do Agente Comunitário de Saúde, Dia do Barman, do Médico do Trabalho. Parabéns a todos, que seja um belo domingo. É um prazer estar de volta pós-férias. Vamos às notícias da LMG. Bom, o uso de inteligência artificial e deepfakes na internet demanda uma atenção redobrada para evitar a disseminação de conteúdos falsos nesse processo eleitoral que terminou, né, já aí com as propagandas. Mas para combater a desinformação e garantir a veracidade das informações, o Tribunal Regional Eleitoral de Minas Gerais organizou uma dinâmica de acompanhamento específica para isso. A reportagem é de Graziele Mendes.
3: A iniciativa faz parte do Programa Permanente de Enfrentamento à Desinformação do TRE Mineiro, com o lema Voz da Democracia, para coibir irregularidades na internet. O tribunal criou uma comissão especial formada por um desembargador e 7 juízes, como explica o desembargador Carlos Henrique Braga, presidente do TRE de Minas.
4: O tribunal constituiu uma comissão especial para cuidar exatamente da propaganda eleitoral na internet. Então nós temos uma comissão de um desembargador e mais 7 juízes cuidando exclusivamente disso. Então a partir do momento em que chegam as denúncias, que chegam as informações que apontam uma possível irregularidade, nós apuramos e damos a resposta, quer para tirar essas informações do ar, quer para punir aqueles infratores.
3: Além das ações da Justiça Eleitoral, o eleitor pode comunicar conteúdos suspeitos pelo Sistema de Alertas de Desinformação Eleitoral, o SIAD, do TSE. O presidente do TRE recomenda que o eleitor seja cauteloso e verifique as informações antes de repassar conteúdos nas redes sociais.
4: O Tribunal Regional Eleitoral e o Tribunal Superior Eleitoral divulgaram pode e não pode. E nós convidamos também o eleitor, a eleitora, o cidadão mineiro a ir às nossas páginas, a entender o que é possível e o que não é possível fazer. Na dúvida, consultem. Na dúvida, não façam. Sejam cautelosos, porque a desinformação gera uma série de desdobramentos nocivos à boa democracia.
3: O TRE e a Assembleia Legislativa de Minas são parceiros nessa atuação e todas as eleições renovam um acordo institucional para reforçar o compromisso com a transparência e a seriedade do processo.
2: E quem quiser informar sobre os conteúdos falsos no sistema de alertas de desinformação eleitoral do Tribunal Superior Eleitoral, é só acessar o endereço www.tse.jus.br/eleições ou eleicões, sem o cedilha, sem o acento, ainda hoje está valendo. Bom, por hoje é só, eu volto então no próximo domingo, excelente semana, que Deus nos abençoe aí nessas eleições, um grande abraço pela LMG, correspondente à Assembleia, Jaqueline Mello, obrigada, Arailton Alves.
0: Obrigado, Jaqueline, até o próximo domingo.

0: Daqui a pouquinho, eu tô picando a mula porque eu tenho que sair também, mais cedo eu vou sair. Vou almoçar hoje com a minha mãe e depois eu vou pra raia. Aliás, vamos pegar minha mãe, nós vamos voltar. Minha mãe tá com 88 anos, meu pai também 89, já beirou os 90, já tá chegando os 90, né? E tá forte, né? E os dois vamos sair, querem votar, eles querem votar. Tá bom, então vamos levar eles para votar, porque é o seguinte, é importante você ir fazer seu trabalho, votar, né, gente? Buscar o que vamos fazer o nosso trabalho, nossa parte, né?
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0: Quem é que engana?
1: É, daqui a pouquinho eu vou embora. Hoje eu vou sair cedo, vou sair bem mais cedo. Quero agradecer você que tem acompanhado nossa programação, vocês das cidades vizinhas, vocês das comunidades rurais, vocês até fora do estado de Minas Gerais, ouvindo a Candidez pelo aplicativo. Isso para mim é muito gratificante, em saber que você gosta do nosso coração sertanejo, que você gosta do nosso humilde trabalho, nossas músicas. Mandando um abraço, meu parceiro Júnior, Nelson Júnior, grande abraço, está lá ligado no nosso programa. Marcelo Teodoro está pelo aplicativo ouvindo o nosso programa, lá em São Paulo, muito obrigado. Também lá no estado do Paraná, tem gente ouvindo nós, São Paulo, Goiás, Mato Grosso, Goiás Velha, Goiás Nova, pessoal tudo ligado, e muita gente boa aí pelo aplicativo, que eu sempre recebo as mensagens de você. E também o Paulista, né? Paulista tá lá no... Como é que chama aquela cidade? Não sei, não lembro. Depois eu falo. Muito obrigado, gente. Agradeço mesmo vocês, o carinho de vocês, os nossos patrocinadores do nosso programa. Nosso muito obrigado. Agora, passando a política, agora a gente já está com a reta aí, seguindo mais firme, né? Com certeza... Aí já pega o foco mesmo do trabalho, o pessoal está muito focado na política, veio a Copa, agora volta tudo normal. Vai ser mais trabalho, mais vitória para nós.
2: Meio dia e 22.
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2: 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Grande abraço. Eu vou me dando um jeitinho de me finalizando aqui, porque eu tenho uns compromissos muito importantes. Vamos voltar hoje, pegando a minha mãe, que vai comigo, meu pai, duas pessoas idosas e querem votar, a gente vai junto. Pai e filho, e os pais e filhos. Eu quero deixar aqui um grande abraço a vocês. Desejar a você uma ótima tarde, um domingo maravilhoso. E a previsão hoje é chuva, viu? Uma tarde, viu, gente? Chuva. Mas quem não gosta de uma chuvinha, né? Você deitar tranquilamente com a chuvinha gostosa. Olha, reflexão para todos nós. Nem tudo que ouvimos merece ser acreditar. Nem toda promessa deve ser recebida sem reflexão. A palavra de Deus nos ensina a agir com prudência, discernimento e responsabilidade em tempos de muitas opiniões, notícias e promessas. Não permita que a emoção decida por você. Ore, pesquise, examine os fatos e tome suas decisões com consciência. Ser cristão também envolve responsabilidade nas escolhas que fazemos. Não entregue sua consciência à multidão. Não escolha apenas por alguém que você admira. Escolher, busque sabedoria em Deus e tenha responsabilidade diante. Não entregue tão sua consciência à multidão. Escolha apenas porque alguém que você admira escolher. Busque sabedoria em Deus e tenha responsabilidade diante das decisões que estão em suas mãos. Ore antes de decidir, pesquise antes de acreditar, reflita antes de escolher. Que Deus nos dê a sabedoria para não sermos conduzidos pela aparência, pelo medo ou pela pressão, mas pela verdade e pelo discernimento. Portanto, sejamos fortes e buscamos mais a Deus. Não caia uma folha de uma árvore sem a permissão de Deus. Um fio se torna um cabelo, um fio de cabelo se torna um cabo de aço nas mãos de Deus. Eu digo para você, meu amigo, minha amiga, com toda certeza, não tente sozinho, porque se você tentar sozinho, eu, você, nós, a gente não vai chegar a lugar nenhum. Mas se tivermos abraçado com o nosso grande Deus maior, o nosso Deus de Abraão, o nosso Deus de Isaac, aquele que abriu o mar vermelho, o Pai, Filho e Espírito Santo, nós já somos vencedores. Pode vir os problemas, é claro que vem, mas a gente fica forte. A gente com Deus, a gente aprende a sabedoria, mas se tivermos sem Deus, a gente não vai, a gente não fica, a gente cai toda hora, como a folha seca que vai para toda a banda onde o vento toca. Mas se tiver na mão de Deus, a gente já está forte para suportar as nossas barreiras. Fique todos com Deus e faça o seu trabalho, faça a sua parte, vote. Vote consciente, vote em quem você peça a Deus antes de você fazer o seu voto. Entre no seu quarto e peça a Deus para que Ele possa tocar no seu coração, para que você faça uma votação, escolha uma boa escolha. Fique todos com Deus. Até o próximo domingo, se Deus quiser. Um beijo no coração de vocês. Tchau, tchau, gente.

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3: Meio-dia e 32.

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2: Meio-dia e 38.

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4: Meio-dia e 50.
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0: 1:15.
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1: Rock. 1:44.

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1: 1:50.

0: 1:56.
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2: 2:37.

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1: 2:46.

0: Obrigado, gente.
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0: 3 e 10.
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3: Nossa, sério.

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3: 3:16.

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2: 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Na simplicidade, a gente vai levando a vida. Bora, senhor.

0: Faz barulho, ícone!
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4: Frequência 3:46.

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1: Guilherme, que alegria.
2: E que honra, rapaz.

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3: 4 e 14.

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0: Obrigado, gente. Obrigado.
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3: 4:40.

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2: Canta, senhora.

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4: 4:55.

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0: 5h46.
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2: É, rapaz. Tal do sofrimento coletivo, hein?

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2: Mas acontece, viu?

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Amados irmãos e irmãs, nesta hora em que recordamos o sublime mistério da encarnação de Jesus Cristo, elevemos nossa voz ao Deus da vida, recordando a presença de Maria na história da salvação. Em nome do Pai, e do Filho, e do Espírito Santo. Amém. O anjo do Senhor anunciou a Maria, e ela concebeu do Espírito Santo. Ave Maria, cheia de graça, o Senhor é convosco. Bendita sois vós entre as mulheres, e bendito é o fruto do vosso ventre, Jesus. Santa Maria, Mãe de Deus, rogai por nós, pecadores, agora e na hora de nossa morte. Amém. Eis aqui a serva do Senhor. Faça-se em mim segundo a vossa palavra. Ave Maria, cheia de graça, o Senhor é convosco. Bendita sois vós entre as mulheres. Bendito é o fruto do vosso ventre, Jesus. Santa Maria, Mãe de Deus, rogai por nós, pecadores, agora e na hora de nossa morte. Amém. E o Verbo se fez carne e habitou entre nós. Ave Maria, cheia de graça, o Senhor é convosco. Bendita sois vós entre as mulheres. Bendito é o fruto do vosso ventre, Jesus. Santa Maria, Mãe de Deus, rogai por nós, pecadores, agora e na hora de nossa morte. Amém. Rogai por nós, Santa Mãe de Deus, para que sejamos dignos das promessas de Cristo. Oremos. Derramai, ó Deus, a vossa graça em nossos corações, para que, conhecendo pela mensagem do anjo a encarnação do vosso Filho amado, cheguemos por sua paixão e cruz à glória da ressurreição. Por Cristo nosso Senhor. Amém. Amados irmãos e irmãs, juntos invoquemos a proteção da Virgem Maria, a Mãe de Deus. Rezemos juntos a oração a Nossa Senhora, na sua Imaculada Conceição. Ela é a padroeira da nossa amada Diocese de Divinópolis. Ó Maria, Imaculada desde a sua concepção, fostes preservada do pecado original para ser a Mãe de Jesus Cristo. Ensinai-nos a acolher o mistério de Deus em nossa vida. Ajudai-nos a percorrer a estrada da santidade. Acompanhai-nos com a ternura do vosso olhar. Guiai-nos na escuta aos apelos do vosso amado Filho Jesus. E intercedei por nós para que sejamos firmes na fé, corajosos no amor e alegres na esperança. Amém. O Senhor esteja convosco. Ele está no meio de nós. Pela intercessão da Virgem Maria, a Imaculada Conceição, padroeira da nossa amada Diocese, abençoe-vos o Deus Todo-Poderoso, Ele que é Pai, Filho e Espírito Santo. Amém.

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1: 6 horas.

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2: 6:49.

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1: É Kaique, Felipe, vem contigo aí.
2: Pode propor, Deus quer.

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1: Vamos voltar para São Paulo. 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
1: Projota, Lorena.

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1: 8 e 1.
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2: A gente é fã de você demais, ó.

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5: 8:13.

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2: 8:20.

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3: 8 horas e 30 minutos.

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1: 8:36.

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4: 8:46.
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